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3: Estamos de volta, tem César Menotti, Fabiano.

0: de caixa, tem sim.
1: Vamos!
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0: Zeneto e Cristiano, amigo taxista, a todos os taxistas, a todos os motoristas de aplicativo, a nossa eterna gratidão, obrigado sempre pela carona, a todos os caminhoneiros também, valeu, valeu, valeu, sextão, turma!
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5: De volta, tem Ana Castela no Nossa Noite.
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0: noite, Tina Turner, no Nossa Noite desta sexta-feira. Desejo a você um excelente sabadão, obrigado pelo carinho de sempre, pela companhia, bom finalzão de semana e, claro, se o Pai Maior nos permitir, a gente se fala sempre aqui na rádio que você ama.
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6: Está no ar mais uma edição do programa mais apaixonado das suas noites e trazendo o bom momento da música que completa isso tudo, nossas vivências, palavras, gestos, carinhos, tudo é marcado com uma canção, com certeza. E aqui você terá essas músicas aí, música dos anos 70, 80, 90, sucesso recentemente, sucesso aqui presente, música que fala ao seu coração de uma forma com muita emoção. Mauro Vitullo chegando em mais uma edição do Long Time. Daqui a pouquinho tem De Coração para Coração, nosso programa também no decorrer tem o Toque do Coração e aquele momento bem esperado que é o da tradução. Para começar o programa de hoje tem o som de Duran Duran abrindo Love Time com Ordinary World.
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0: Diana Ross, essa música é muito linda, adoro. 1978, Missing You. Biafra, seu nome, também final aí da década de 70. Gianluca Grignani, La Mia Storia Tradita, e Duran Duran, dos anos 80, final da década dos anos 80, início dos anos 90. Ordinary World, abrindo o programa Love Time de hoje. Estamos no ar, espero estar em seu coração, e a gente volta já.
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0: Nós estamos de volta, você no Love Time com a gente pela noite. 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Lá tem o nosso Twitter, arroba LoveMVMedia, ou também no Facebook. 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Fique à vontade.
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0: Era noite, madrugada, e nós dois, no silêncio que envolvia aquele momento, nos envolvemos num longo abraço. E em teus abraços te beijei os lábios. Era noite, madrugada, e na sensibilidade do instante, você encostou sua cabeça no meu peito e deixou correr pela face uma lágrima serena. Era noite, madrugada, qual o significado de chorar? Que pensamentos passaram pela sua mente naquele momento? Que emoção, que sentimento é esse que as palavras não conseguiram expressar? E eu queria escolher seu corpo e sua lágrima naquela noite, na madrugada, e guardar por todo o tempo aquele momento de sensibilidade naquela noite, no silêncio da madrugada.
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0: linda, cantada com toda emoção, toda paixão, Carly Simon Hurt, 1977, Aerosmith, I Don't Want to Miss a Thing. Também tivemos aí o recado da Joana, aí dos anos 80. George Benson, é, final da década de 70, In Your Arms, e Air Supply, também da década de 80, recordamos por aqui, é após o nosso De Coração para Coração, a música Lost in Love. Eu volto já.
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0: Eu já estou de volta, daqui a pouquinho tem tradução. Música muito apaixonada hoje. Final desse bloco eu vou estar com um pedacinho dela para você relembrar essa música bela. Agora tem o Milagre do Amor com Eurythmics, The Miracle of Love.
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0: Billy Paul, Me, R, Miss Jones. Pra você que tem tá uma boa, hein? Com certeza, essa faz o clima. Michael Jackson, I Will Be There. Também tivemos Roupa Nova, Sonho aí dos anos 80. George Michael, Pray for the Time, também da década de 80. E da década de 80 tivemos Eurythmics, O Milagre do Amor, The Miracle of Love. E a tradução daqui a pouco é dessa canção.
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0: É o som apaixonadíssimo, final da década de 70, uma das músicas mais tocadas e que fez grandes amores, com certeza. Eu volto traduzindo essa canção de Lynn Brown com Over You.
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11: Agora é o momento mais apaixonado e esperado por você. Claro, sim, é o momento da tradução de hoje.
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11: E tem a canção muito linda, dos anos 70. Essa música fez muito sucesso na época. Com certeza marcou muitos corações, muitos momentos. Talvez até o seu, que está aí nesse momento, ouvindo a gente. Você confere a tradução de Len Brond, Over You.
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1: Essa foi a tradução de Len Brown, Over You. Na próxima edição do programa tem mais esse momento. E nesse mesmo horário, por aqui, sempre falando de amor. Love Time agora tem Roger Daltrey, Without Your Love.

0: Rebel in Me dos anos 80 foi tema de novela Dean Cliff. Também tivemos Ivo Pessoa, Uma Vez Mais, e uma canção de 1977 de Roger Daltrey, Will Doubt Your Love, que recordamos por aqui. Só dá um tempinho e volto já.
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0: Nós estamos de volta por aqui. Sempre um bom momento você tem no Love Time, seja com a música ou com uma palavra. E a gente sempre faz tudo isso com muito carinho para você.
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0: Por quanto tempo eu esperei que você me escrevesse, que você me revelasse o amor que tem por mim. Mas o seu tempo era pouco, nunca sobrava um minuto, seu dia passava rápido, a noite chegava depressa e seu tempo se esgotava. Se para tudo existe um tempo, no tempo de nossas vidas, por que deixar que o tempo faça passar? É inclemente as emoções reprimidas.
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0: MC Hammer, Have You Seen Her, aí dos anos 80, Joe Cocker, Jennifer Warnes, Up Where We Belong, também belíssima música dos anos 80, Guilherme Arantes com Êxtase, Andrew Jonas, Save Me Now, e também no Love Time tivemos Bon Jovi, Never Say Goodbye. A gente volta daqui a pouquinho.
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0: Eu estou de volta e você com a gente pela noite curtindo Love Time. Obrigado pela sua companhia. Sempre vou estar aqui. As pessoas que estão descansando neste momento, como se diz aí, relaxando e curtindo a gente, curtindo o amor do nosso programa. Agora tem o som de It's If Your Car Will Mine, uma belíssima música dos anos 80 de Paul McCartney.
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0: James Taylor, Don't Let Me Be The Lonely Tonight. Também tivemos aí o Rich, Menina Veneno, Nat King Cole, Unforgettable e Paul McRae encerrando o programa de hoje.
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0: Continue com a gente, acessando também nossas redes sociais, você pode ficar à vontade lá. Eu estou te convidando e estou te esperando. @LoveMVMedia é o Twitter e LoveTime é o Facebook, tá bom? O programa vai ficando por aqui, volta na próxima edição, nesse mesmo horário, com todo o romantismo e que você merece. Mauro Vitulo te agradece. Amor na maior parte do seu coração, sorriso constante na sua face. Tchau.
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8: Meia-noite e 11.

0: já tô chegando no sabadão. Você tá bem, é?
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0: Bom dia, lindona. Oi, amigão, como é que tá? Tudo beleza? Muito prazer, sou o Joel Cabral e a partir de agora, a festa do Madrugada tá começando! É o fim de semana mais animado do Brasil. Você tá na onde? Me conta. Tá em casa de boa descansando? Tá viajando, é? Obrigado pela carona! Não importa o que você esteja fazendo, só agradeço a sua presença por aqui. Agora eu quero saber de onde você tá me ouvindo, qual cidade. Você me conta no arroba Joel Cabral Voz. É, vai lá no meu Instagram agora, me manda mensagem me dizendo de onde você tá me ouvindo e depois eu vou te mandar um abraço aqui, tá? Combinado? Bora começar a festa? Chega pertinho do rádio, tá começando, vem!
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0: Abrindo o Sabadão, regravação de Ed Brito e Samuel. Vida Minha! Lembra com Daniel? Ó... Oh.

madrugada, Maiara e Maraísa, felizes para sempre, todo mundo procurando. Antes, Murilo Huff, Saudade Estranha. Mato Grosso e Matias e Fernando e Sorocaba, ao som de Larry B. E ainda, Ed Brito e Samuel, Vida Minha. Vem cá junto. Bom dia.

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que modão, gente. Tiozinho e Alessandro com de Paulo e Paulino, amor de trem. Antes teve Eduardo Costa, me ajuda a te esquecer. E o Maurício e Eduardo com Solteira no Mundo. Já já tamo de volta, hein? Lá vem pro C, ó. Yasmin Santos e o Né

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1: Meia-noite e 40.
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3: Zezé de Camargo tá chegando com Abraça-me, que história, gente. Bom dia!
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Guilherme Santiago, na sua madrugada gostosa. Eu não te amei à toa. Ei, teve antes Guilherme, Benuto e Panda. Eu duvido. César Menotti, Fabiano com Simone Mendes, Disco Arranhado. E Zezé de Camargo. Abraça-me. Tá bem, é? Continua aqui pra você. Ó, ó.

madrugada, fechando a primeira hora, Leandro, Romário e Iker e o Gilmar, Corações Egoístas. Antes, Yasmin Santos, Sábado, e ainda PPA com o Diego e Vitor Hugo, Carmé de Chocolate. Na próxima hora ela vem, ó. Jazzy Jadson, vai ter o Ralph, o Marcos e o Belucci, a Simone Mendes.

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0: você, pra você, aqui segue
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0: João Neto e Frederico no Madrugada com Eduardo Costa. Encontraram a nega véia. E o seu nego véio é? Ó, ó.

Marcos e Belucci no Madrugada com Simone Mendes. Não, não pode abandonar. Promessa é dívida. Se os dois manterem, né, as suas posições. Antes, Rio Negro e Solimões com Country Beat apaixona muita gente. Henrique e Juliano. E ainda João Neto e Frederico e Eduardo Costa. Nega Véia, que continua pra você, tá? Bom dia!

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madrugada mais gostosa. Tá fazendo falta, viu? Ô, Cita! Antes, Matheus e Cauã e Laura Prado, Admita! E Jade Jato com o mais lindo dos casais. Já já lá vem, ó, João Bosco e Vinícius. Vai ter Zé Neto e Cristiano. Você vai cantar com Fernando e Sorocaba e Henrique e Juli.

Michel Teló, que parceria, cuida de mim, que modão, gente! Antes, PPA com Diego e Vitor Hugo, Carmé de Chocolate, Fernando e Sorocaba com Henrique e Juliano, Papai Chorando, e ainda Gustavo Lima, Bala Alojada, que segue, tá? Bom dia! Madrugada.

madrugada, Ana Castela. É que eu não te esqueci, sabe? Fechando essa hora. O João Bosco e Vinícius com Quase Recaída. E Ed Brito e Samuel, Toda Mulher. Daqui a pouquinho lá vem, ó. Yasmin Santos. Vai ter lá o Ana Prado. O Eduardo.

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0: muito bom dia pra você, obrigado pelo carinho. Eita, nós, tá começando mais uma hora aqui na madrugada mais gostosa. Ó, você continua passando no arroba Joel Cabral Voz, eu gosto demais da conta, e quando você passa lá não tem jeito, eu mando alô aqui, né? O Heitor tá ouvindo a gente, tudo bem, Heitor? Tá curtindo em Nova Serrana, Minas Gerais, obrigado pelo carinho, rapaz. A Kênia também tá curtindo, né? Ó, Kênia, obrigado pela sua participação. O Fabrício, a Jusilane, ó, esse povo tá passando no arroba Joel Cabral Voz no meu Instagram, me contando de onde tá ouvindo, eu não aguento, né? Manda um abraço aqui mesmo. Bora começar mais uma hora? Você vem comigo? Sério? Então bora, bora.
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0: Começa a dívida no Madrugada, Eduardo Costa, te quero, ê, modão.

0: Na madrugada, Léo Magalhães cancela o pedido. Eita, que mudou os planos. Antes, Emílio e Eduardo, barulho da buzina. Luísa Martins com Pode Sumir. E abrimos com Eduardo Costa, Te Quero. Aqui segue, tá? Bom dia!
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sabadão, tocando Júnior Marques, Ilusão de Amor. Teve antes da Luana Prado, Se é Amor Não Sei, e Maurício e Eduardo com Solteira no Mundo. Daqui a pouquinho lá vem, ó, Hugo e Guilherme, Yasmin Santos, a Maiara e a Maraísa com a Marília Mendonça.

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1: 2h33.
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3: Como é boa a sua companhia. Vem, vem, vem. Gustavo Lima chegando com o retrovisor. O Josué tá ouvindo, a gente gosta muito dessa moda. Que reflexiva, hein, Josué? Ó.

Mari Maraíza no Madrugada com Marília Mendonça, não sei o que lá, sabe? Rio Negro e Solimões X com Country Beat apaixona muita gente. O Ralph com Perdendo o Juízo e ainda Gustavo Lima, Retrovisor. Dia bom pra você. Vem!

seu sabadão fechando essa hora, Ana Castela, é que eu não te esqueci. Antes teve Hugo e Guilherme, metade de mim. E os Bonifácios com a Thaíra Alexandre. Deus me deu esse lugar. Já já vem mais moda. Você tá gostando? Sério? Ah, então prepare-se. Lá vem Henrique e Juliano. Simone e

0: foi rápido, voltamos!
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0: Ah, mas o melhor é que você continua com a gente, né?
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0: Na madrugada, Gustavo Lima, Bala Alojada. Bom dia!

madrugada gostosa. Simone Mendes, meu pra sempre não era meu. Eita! Teve antes João Pedro e Cristiano acordou namorando. César e Paulinho, prefiro a saudade. E Gustavo Lima, bala alojada. Bom dia, tá? Ó, ó.

Madrugada com você, Maurício Manieri e Paula Fernandes. Preciso ser amado. Que modão, gente. Antes, Leandro e Romário com Ícaro e o Gilmar. Corações Egoístas e Henrique e Juliano. Paraíso em Casa. Já já tem mais. É rápido demais o intervalo, Lá vem, ó, Kleber e Cauã. Vai ter Felipe Araújo. O Zezé de Camargo.

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4: 3:32.
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6: Zezé de Camargo tá chegando com esse modão. Discutidas. Bom dia.

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do Madrugada, mentira que virou paixão. Teve antes Rio Negro e Solimões, Emílio e Eduardo sonhando com você. Israel e Rodolfo com Chegou um Áudio e o Zezé de Camargo, discutidas. Dia bom pra você, vem! Madrugada.

0: madrugada, fechando essa hora, Kleber e Cauã, mil adjetivos. Teve antes Chitão e Xoró e Luan Santana, que trio, hein? Falando às paredes, e os Bonifácios com a Thaíra e Alexandre. Deus me deu esse lugar! Terminou, viu, gente? Essa hora, calma! Daqui a pouquinho tem muito mais moda. Você sabe que eu conto com você sempre, né? Então não sai daí. Ah, e vai começar aquela viagem no mundo da música sertaneja. E por favor, eu quero você aqui do meu lado, hein? Muita saudade boa vai rolar. É rapidinho o intervalo, senhor. Segura. Pera.
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0: Bom dia, tudo bem por aí? Mais uma hora tá começando e agora a última caprichadíssima de muita saudade. Eita, nós! Tá a fim de viajar no túnel do tempo da música sertaneja? Aquelas dos anos 90? Eita, nós! Aperta o cinto pra não ser multado. Agora na Via do Madrugada, começando a viagem.
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0: Os primeiros, Christian Ralph. Meu coração está de olho nas ruas. 1992, que saudade!

0: Tony Marrone, depois da ressaca, que moda! Antes, Chitãozinho, Chororó e Billy Ray, ela não vai mais chorar, tá? Chico Rei, Paraná, Amor Rebelde, abrimos com Christian Ralph. Vem cá, vem!
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0: O Dalvan, que saudade! Rastro na Areia! Que reflexão, que letra!

Como madrugada, Lucas e Luan, dona da felicidade de 1992, essa saudade. Antes, os Gargantas de Ouro do Brasil, vontade dividida. Abrimos com o Dalvan, Rastro na Areia. Ó, tá só na metade, tá? Daqui a pouquinho tem mais meia hora de saudade. Eu conto com você por aqui, tá bom? Não sai daí. Já, já se ouve essa daqui do Zezé de Camargo e Luciano.

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2: 4:33.

0: Daniel, gosto de hortelã, que modão! Sula Miranda antes cantou Estrada Fora, o Alan e o Aladim com Valeu Enquanto Durou, e abrimos com Zezé e Luciano, vem, bom dia!
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0: Leandro e Leonardo, deu medo, bom sábado!

0: No Madrugada, hein? Mentira de Amor. Guilherme Santiago. Teve Gilberto e Gilmar antes com As Palavras de Amor, hein? Leandro e Leonardo foram os primeiros com A Saudade de 1998. Deu medo. Obrigado por ter vindo com a gente a noite toda. Amanhã, no Domingão, tô aqui à meia-noite de novo e eu conto com a sua presença por aqui, tá bom, lindona? Combinado, amigão? Então eu te espero. Até lá. Tchau, gente!
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0: Leandro.
1: Olha, gente, aqui é o Joel Cabral. 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Bom dia, Baité!

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1: Hora certa para você, 5 horas 5 minutos. Bom dia, 5 e 5.
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2: Estamos chegando, 5:06. Muito bom dia pra você, 5:06. A partir de agora a gente chega pra dar início a mais uma super edição do Sertão Atividade. Vamos junto, né? Até as 8:00 da manhã, tocando o melhor da música sertaneja e raiz. Pra você participar, linha liberada neste momento, 37999379280. Zap Atividade 998208726. Pode acessar também o nosso site atividadesertaneja.com.br. E a gente começa sempre mandando aquele forte abraço para todas as comunidades rurais em sintonia, para você padeiro, a você confeiteiro, para você caminhoneiro, a você frentista, para você taxista, a você guarda noturno, para você da área de saúde, a você da polícia militar, para você da Vila Vicentina, para você pedreiro, servente de pedreiro, açougueiro, onde quer que você esteja sintonizado em 87,9, tenham todos uma ótima manhã de sabadão. Vamos começar pedindo aí ao Padre Zezinho que interceda por nós e peça a Deus para abençoar todas as famílias brasileiras.

todo mundo abençoado nesta manhã de sábado, com a graça de Deus e Nossa Senhora Aparecida, vamos dar início a mais uma super edição do Sertão Atividade. Vamos falar do tempo, né? Previsão para hoje, sábado 5 de setembro de 2026, dia de sol com aumento de nuvens durante o dia e também durante a noite, viu? Pequena possibilidade aí de chuva neste sábado, viu, gente? Muito pequena, mas podemos ter sim, né? Quem sabe aí pode cair aquela chuvinha no sabadão, hein? Embora a possibilidade seja muito pequena. A umidade relativa do ar de momento em 79%, vento a 3 km por hora, céu limpo em Abaeté neste momento, viu? A temperatura mínima hoje de 18 graus, a máxima chegando aí nos 36 graus, viu, Zé? E é isso mesmo aí, viu? O tempo hoje, sabadão aí, promete ser aquele calorão, né? A máxima aí podendo chegar a 36 graus neste sábado. Muito quente, viu? Muito quente. Então vamos tomar muita água aí, muito líquido, né? Nossas crianças, nossos idosos. Então vamos hidratar bastante aí para evitar problemas, né, gente? Então muita água aí, sabadão vai ser quente, a máxima chegando aí a 36 graus. Neste momento a temperatura está na casa de 19 graus, é a temperatura de momento aqui em Abaeté. Então tá aí, né, as primeiras previsões aí do tempo, site Clima Tempo, e vamos começar o nosso Sertão Atividade, né, vamos começar o nosso Despertador da Cidade. Hoje a gente vai até as 8, hoje a gente estica a nossa programação uma hora a mais, pra gente ouvir muita moda boa, pra gente começar muito bem o nosso sabadão, né, pra gente começar muito bem o nosso dia.

E vamos começar o nosso Sertão Atividade para abrir a porteira do Sertão. Zé Mulato e Cassiano é a primeira de hoje. Está em Resende Transportes informando a hora certa, 5 horas 9 minutos. Bom dia, Baeté. Bom dia, região.

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0: Tião Carreira e Paraíso, na nossa madrugada sertaneja, Marreta do Desprezo, Nestor e Nestorzinho, João de Barros, Zé Mulato e Cassiano, Sangue Novo. Abrindo a primeira sequência da nossa programação sertaneja, é o nosso Sertão Atividade, é o Despertador da Cidade, né? Vamos junto até às 8 da manhã, tocando muita moda boa. A gente segue aqui a nossa programação e final de semana aí tem feriadão na segunda. Tem Expo Abaeté, então tem muita coisa boa, né? Pra gente mandando pra você sempre as melhores músicas sertaneja, música raiz, a música caipira. A gente ouve aqui no Sertão Atividade, o Despertador da Cidade.
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0: Olha a hora, gente, 5 horas 21 minutos, muito bom dia para você, 5h21, a gente já manda um abraço aí para os plantonistas da Noturna, né, pessoal aí que ralou na madrugada, daqui a pouquinho já estão indo aí para o descanso, muito bom dia para vocês, um bom descanso a todos, e para você que está levantando agora, está preparando aí para o trabalho, para você que já está no trabalho, um sábado abençoado, um final de semana abençoado para todos nós, né, 5 horas 21 minutos, a dona de casa já está de pé, né, a dona de casa já preparando aí o cafezinho aí pro maridão, bom dia, obrigado aí pela audiência, aquele abraço aí para todas as donas de casa em sintonia, 5h21, deixa eu mandar abraço aí pro Luiz Mauro, também já tá acompanhando a nossa programação, bom dia Luiz Mauro, abraço aí pro senhor, abraço aí para toda a família, meu bom dia pro Alair Álvares, lá no Santa Terezinha. Abraço, Ceará tá lá no posto São Cristóvão, lá no bairro São Pedro, né? O Ceará tá lá na sintonia. Já colocou água para ferver aí, Ceará? Já fez aquele cafezinho caprichado? Abraço para você, bom trabalho, viu? Obrigado aí pela companhia de todas as manhãs. Meu bom dia, pessoal aí nos postos de combustíveis da cidade, né? Os frentistas, os lavadores, bom trabalho para vocês, viu? Pessoal da Polícia Militar, Polícia Civil, Polícia do Meio Ambiente, Polícia Penal, também recebe o nosso abraço, os guardas noturnos, daqui a pouquinho já estão indo aí para o descanso, né? Bom dia para vocês, bom descanso, vigilantes noturnos, né? Os motoqueiros que ajudam aí na ronda da cidade, nosso abraço para vocês também, obrigado pela audiência, viu? Meu bom dia aí na Vila Vicentina, pessoal da saúde, né? Todos os funcionários cuidando aí muito bem dos internos da vila. Bom dia para vocês. Daqui a pouquinho já tem troca de plantão lá na Vila Vicentina também, viu? Abraço aí para todos. Bom dia, pessoal da UPA, pessoal do hospital. Nosso bom dia aí para todos os profissionais da saúde recebendo aí o nosso abraço. As meninas da limpeza pública, todas as garis, né? Hoje é dia daquele mutirão, né? Hoje é sabadão aí, as meninas faz aquele mutirão para não deixar a nossa cidade ficar aí toda suja, né? Então já deixa aí a nossa cidade bem limpinha. A gente tem um carinho especial aí por todas as garis. Abraço para vocês. Abraço também aí pro pessoal do coletor de lixo, né? Daqui a pouquinho já passa aí na sua rua, já faz a coleta do seu lixo. Muito bom dia aí para todos os profissionais da limpeza pública. Aquele abraço, pessoal das padarias, os padeiros, os confeiteiros, os balconistas, os entregadores, bom dia para vocês aí, viu? Obrigado também pela companhia e bom dia aí na Cerâmica Carlos Pereira. Abraço a todos aí, bom trabalho. 5h23.
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0: É comigo mesmo, vamos junto até às 8 da manhã, tocando muita moda boa. O Carlinho Julião, tá lá nos Neres, tá na sintonia, né, Carlinho? Hoje tá descansando, né? Segunda a sexta fica à toa e no sábado descansa. Ei, vida boa essa do Carlinho Julião, viu? Bom dia pra você, bom dia pra Aninha e bom dia pro Luiz Otávio também, né? Abraço. Tá chegando aqui, ó, Carlinho, a Inesita Barroso.

0: Moda boa na nossa madrugada sertaneja, campo de batalha na voz de Cacique e Pajé. Também por aqui teve a Inesita Barroso com a Marvada Pinga, né? Marvada Pinga é boa, né? Ai, coisa boa a Marvada Pinga, né, Carlinho? Hoje é dia, né, de queimar o pescoço, né? Hoje não, já começamos, foi ontem mesmo, né? Começa na sexta-feira aí pra nós terminar essa semana, ganha um dia a mais, né, Carlinho? Pra nós queimar o pescoço, que segunda é feriado. Então é sexta, sábado e domingo. E segunda ainda já dá pra curar, né? Dá pra curar aquela ressaquinha de segunda-feira aí, na terça. Aí o bicho pega, né? Na terça é fazer igual o Totó em Tratorista, meu filho. É baixar no pé de bordo mesmo, né? Não tem outra solução. Então um abraço aí pro pessoal que já tá queimando o pescoço, né? Pessoal, começa é cedo. O Paulo Henrique tá dizendo aqui, ó, daqui a pouquinho já vou começar os trabalhos. Tá lá no Bernardo Soares de Faria. E tá falando aqui, ó, e nada me segura aqui esse fim de semana, viu? Tem Expo Baité, tem muita festa. Então, pessoal, mas vamos devagar aí, viu, Paulo Henrique? Vamos devagar com o Andor aí, meu filho, que o santo é de barro, viu? Vamos abusar também não, vamos sempre na medida do possível, com moderação, né? Mas tem que aproveitar mesmo. Tá certo aí o Paulo Henrique, tá certo o pessoal que vai aproveitar, né? A gente fala aqui tudo na brincadeira, mas tem que tomar aquela cervejinha mesmo, né? Aquela cachaçinha da boa, aquele tiragosto aí. Tem que aproveitar sempre, claro, na medida do possível, sem extrapolar, né? Sem extrapolar, porque senão depois o bicho pega, né? Mas vamos lá, 5 horas 30 minutos. Vamos tomar cachaça boa aí hoje, viu? Hoje nós promete aí tomar uma, né? Vamos lá, né? 5 horas 30 minutos. Muito bom dia para você que está acordando agora. Já está chegando aqui para o sertão. Seja bem-vindo, viu? Vamos junto até as 8 horas da manhã, né? Hoje é sábado, a gente vai até as 8. Tem muita moda boa para a gente ouvir na nossa programação. 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Está informando a hora certa para você. 5 horas 30 minutos.
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0: Hora certa para você, 5:35.
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0: E vamos junto, vamos tocando muita moda boa aqui na nossa programação sertaneja, nossa programação do sabadão. Pode ficar à vontade aí para participar, 37999379280. Manda aí o seu zap, 99820-8726. Pode acessar também o nosso site, atividadesertaneja.com.br. 5:36. Vamos seguindo aqui com mais abraços, né? A Francisca Silva está lá no bairro São Pedro, já está na sintonia da nossa programação. Bom dia, Francisca, bom final de semana. Bom dia também aí para o Marquinho, né, lá do Supermercados BH, já ouvindo, já na sintonia. Bom dia, Meide, bom dia aí para Dona Almira, né, para o Solaí. Solaí está lá tomando um cafezinho já, né, Solaí? Ouvindo aqui o Sertão Atividade, né? Grande abraço para o senhor aí, viu? Deus abençoe sempre. A Antônia e o Rômulo, bairro Progresso, bom dia. Meu bom dia vai também aí pro Nelson do Cimento e Companhia. O Sou Vicente também já tá tomando aquele cafezinho caprichado ouvindo o nosso sertão. Abraço, Jorge da Aviação Sertaneja e o Seu Osvaldo. Alô, Seu Osvaldo, bom dia pro senhor aí também, viu? Não perde a nossa Manhã Sertaneja. Abraço, 5:36.
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E um bom dia pra você que tá aí nas comunidades rurais, bom dia pra você que tá aí no curral, tá tirando aquele leitinho gostoso, vai ouvindo o nosso sertão, um abraço pra você, viu, tá aí na...

Quem também está na sintonia, pessoal lá na região da Macaúba, o Edgardo Neves, lá na Fazenda Mumbuca. Bom dia para você, viu, Neves? Bom dia aí para Elisene. Bom final de semana aí na Fazenda Mumbuca. Abraço. Bom dia também aí para o Teco do Julico, né? O Teco Professor está no sítio Gente Feliz. Aquele abraço para vocês, né, pessoal em Potreiros. São Simão de Baixo, São Simão de Cima, Parizinho. Pessoal aí no Cortume, Cantagalo, Tabocas. Nosso bom dia aí no Quintas do Abaeté. Pessoal também tá lá ligadinho, né? Bom dia aí pro Hélio em Lagoa de Santa Maria. Abraço.

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1: O meu bom dia pro Beto Galera, Fazenda Perobas, Custódio, bom dia pra vocês, obrigado também pela audiência, bom dia aí pro Juninho do Zé Couto, alô Juninho, tamo na sintonia aí, tamo firme e forte, né Juninho? Grande abraço pra você, bom dia. Bom dia aí pro Paulinho, pra Fatinha, em Lagoa de Santa Maria, o nosso abraço, Vicente Radiadores e a Marcileia, estão ali no Balneário Mangaba, né, também, já estão sintonizados com a gente. Tá na represa hoje, Vicente, tá no Balneário? Costuma tá, todo sábado, né, todo sábado e domingo, Vicente Radiadores ouve a gente direto do Balneário Mangaba, às margens da represa de Três Marias, e vamos que vamos, 5h40.
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1: Moda ajeitada essa do Dom Ravel, vê a sua homenagem ao homem do campo, né? Muito linda essa música, viu? Léo Canhoto e Robertinho, chega pra cantar pra gente. Esse aqui, ó, tem que ter cuidado agora, que vai pintar uns tiroteios aí, viu, gente? Cuidado aí com Léo Canhoto e Robertinho. Bom dia, 5h40.

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0: 5 horas 49 minutos, Tenório Praense, Meu Dodói, As Irmãs Freitas, Copo de Cerveja, Léo Canhoto e Robertinho, Valente Bonzinho, fechando mais um bloco musical da nossa programação, 5h49. Deixa eu mandar aquele abraço aí pro Tom Rezende, né? O homem da hora certa tá lá na sintonia, tá ouvindo a nossa programação. Bom dia pra você, Rezende, bom dia pra toda a família. Nosso abraço, né? Obrigado aí pela audiência, obrigado aí pela companhia. Bom final de semana pra vocês aí, viu? Deus abençoe a todos. Sempre ouvindo aí todas as manhãs. Deixa eu mandar abraço também lá para Dona Maria José e para Carla. Estão lá no bairro São João. Bom dia. Meu bom dia vai aí para o Neném. Também está no São João. Aquele abraço. Obrigado pela audiência.
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0: Olha a hora, gente, 5 horas 50 minutos, muito bom dia para você, 5h50, vamos seguindo aqui a nossa programação, né? Vamos seguindo aqui o nosso Sertão Atividade. Deixa eu dar um recado para você aqui, que o Ricardo Antônio de Souza perdeu aí a sua carteira de habilitação, viu, gente? Quem tiver encontrado, favor deixar aqui na nossa emissora ou pode entrar em contato com o próprio Ricardo aí no 999-24-2675, 999-24-2675, né? O Ricardo Antônio de Souza, o Ricardo Batata, perdeu aí a sua carteira de habilitação. Então, quem tiver encontrado ou quem encontrar, favor entrar em contato no telefone 999-24-2675, 999-24-2675. Fala aí com o Ricardo Batata para a gente tá devolvendo para ele aí a carteira de habilitação, tá certo? 5h51, vamos seguindo aqui a nossa programação sertaneja. Vamos seguindo aqui com mais abraços, né? Mais participações. Deixa eu mandar abraço aí para o Zé Luiz, tá lá no bairro Bela Vista, tá acompanhando. Bom dia a toda a família. Bom dia também aí para o João Saruana, né? Sempre ouvindo todas as madrugadas, aquele abraço. Abraço aí para o Doutor Toninho, lá no bairro Amazonas, a Marli e toda a família aí, né? O Juninho, bom dia para vocês aí, bom final de semana também, viu? 5h51.
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0: É comigo mesmo. Vamos junto, tocando muita moda boa até às 8 da manhã. O Zé Lúcio do DR tá lá nos Neres, também participa comigo. Manda aquele abraço aí pro Arthurzinho do Caminhão e pro Walter Melo lá no sítio do Portenho. Bom dia, Walter. Bom dia, Arthurzinho. O Zé Lúcio do DR manda essa moda aqui pra vocês, ó. Tonique Tinoco é o Morão da Porteira, moda boa, 5h52. Bom dia.

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Teodoro Sampaio, na programação do Sertão Atividade Adora, Solidão, Amado Batista, Menininha, Meu Amor, Tonique, Tinoco, Mourão da Porteira. Para fechar por aqui mais uma sequência da nossa programação sertaneja, o nosso Sertão Atividade ao Despertador da Cidade. Vamos até às 8, né? 6:01. Hoje, provavelmente, não teremos a oração da manhã, né? Sábado e domingo não estamos transmitindo, né? A oração aí através da Rádio Evangelizar, não tenhamos transmitidos aí nos últimos sábado e domingo, né? A Rádio Evangelizar que não está transmitindo, então impossibilita também a gente de passar aí o Padre Reginaldo Manzotti. Então, tá tocando lá, a gente tá aqui, a gente sempre fica no plantão aqui ouvindo a Rádio Evangelizar, né? Se o padre pintar por lá, a gente já entra rapidinho aqui com a oração da manhã. Agora tá tocando lá Duduca e Dalvan. Vamos ouvir um pouquinho aqui, Duduca e Dalvan, moda boa lá na Rádio Evangelizar.

0: E moda chonada é, senhor Diácono Felipe Alves. Tá lá meio abafado também lá na Rádio Evangelizar, né? Vamos lá, 6:02. Vamos tá entrando aqui nos apoiadores culturais e vamos tá aguardando mais um pouquinho, né? Se por acaso aí o padre aparecer, a gente voa lá pra Curitiba. Bom dia, 6:02.
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0: Hora certa para você, 6:08, de volta aqui na nossa programação do Sertão Atividade, é o nosso despertador da cidade, que vai até as 8 da manhã. Vamos tocando muita moda boa, né? Aqui na nossa manhã de sábado, nosso final de semana, tem Expo Abaeté, tem feriado na segundona, então é só coisa boa. É final de semana completo, né? Bom dia para você, 6:08.

E um bom dia para você que está acordando agora, para você que está ligando o rádio na Atividade Sertaneja, seja muito bem-vindo aqui na programação do Sertão Atividade. Bom dia para você que está tomando aí o cafezinho, está preparando aí para o trabalho. Bom dia para você que já está no trabalho. Um final de semana abençoado para todos nós, né? Para você que está curtindo aí a forga aí do final de semana, já encerrou a semana ontem. Bom descanso, bom dia, viu? Obrigado aí pela sintonia, pessoal que está acompanhando a gente aí nas comunidades rurais, né? Pessoal que está ouvindo a gente aí através do aplicativo, também está ouvindo aí pelo site. Nosso abraço para vocês aí, obrigado pela audiência. O Adão está acompanhando, bom dia, Adão, obrigado aí pela sintonia, viu? Obrigado pela audiência. O Vicente Radiadores também já está na sintonia, já mandou usar para a gente aqui, ó. Está indo neste momento lá para o Balneário Mangaba, né? Está lá ligadinho com a gente. Alô, Vicente. Alô, Marcelo. Leia, bom dia pra vocês aí, o Vicente. Mais cedo a gente mandou aquele abraço da gente, pensando que o Vicente já tava lá no Balneário, mas ainda não tava, tá indo agora, né, Vicente? Então, um abraço pra você, obrigado. Daqui a pouquinho, né? Rapidinho tá lá no Balneário. Obrigado aí pela audiência, obrigado pela companhia. Marcileia também recebe o nosso abraço, recebe o nosso bom dia. 6:10. Vamos seguindo o nosso sertão, vamos junto até às 8 da manhã.

E um bom dia também aí pro Amador, tá na lanchonete da rodoviária. Bom trabalho, Viação Sertaneja, Viação São Cristóvão, Viação Cerros, taxistas em sintonia. Nosso abraço para vocês aí também, viu? Todos os taxistas que estão acompanhando a nossa programação. Aquele abraço, bom dia. Aí no bairro Santa Terezinha, o Vicente, a Dona Maria Rosa, o Ildeu do Carrinho, a Roma Alves, estão na sintonia. E vamos pedir aqui ao Padre Zezinho, né, que interceda por nós e peça a Deus para abençoar todas as famílias brasileiras.

0: também.
1: A todo mundo abençoado nesta manhã de sábado. Vamos seguindo aqui o nosso Sertão Atividade. Vamos seguindo o nosso despertador da cidade, né? Vamos junto até as 8 da manhã. Hoje é sabadão. Hoje a gente estica a programação até as 8 para ouvir muita moda. Uma hora a mais de moda sertaneja. Agora.

vamos seguindo o nosso Sertão Atividade, vamos seguindo aqui o nosso Despertador da Cidade. Deixa eu mandar abraço também aí pra Bruna Arquiteta. Bruna tá lá na sintonia, já tá ouvindo a nossa programação. Pessoal, povão, já acordou aí, Bruna? Vamos acordar, vamos jogar um bar d'água no lombo desse povo aí, né? Amanda, psicóloga, né? Sueli, o Modesto, família toda aí, o tio Zezinho também, né? A dona Vitória, nosso abraço pra vocês aí. E o final de semana promete, né, Bruna? Final de semana aí vai ser daquele nota 10, né? Completo, 6 e 12, Zé Henrique e Gabriel. Ai, coração que chora, viu? 6 e 12, bom dia, bom final de semana. Sim.

0: 6h23, trio Parada Dura, Fuscão Preto, João Mineiro e Marciano, Eu Daria a Minha Vida, Zé Henrique e Gabriel, Coração que Chora, para fechar mais uma sequência da nossa programação sertaneja, nosso sertão atividade, o despertador da cidade. Manda aí a sua mensagem, manda aí o seu zap, 37998208726, pode acessar o nosso site, atividadesertaneja.com.br, pode falar comigo aqui também, né, no 37999379280, 6h23, deixa eu seguir aqui a nossa programação. O Cleiton tá lá em Brasília, tá acompanhando a nossa programação sertaneja, tá no aplicativo. Bom dia para você, Cleiton. Grande abraço aí em Brasília. Obrigado aí pela audiência, obrigado aí pela companhia. Deus abençoe você e sua família aí também, viu? Obrigado aí pela participação. Deixa eu mandar mais um abraço aqui, lá no bairro Bernardo Soares de Faria. Abraço lá pro Evandro do Timóteo, pra Doralice. Bom dia para vocês aí no Bernardo. Obrigado também pela audiência. Vamos seguindo aqui o nosso sertão.
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0: Olha a hora, gente, 6h24. Bom dia, 6h24. Olha só, o Ricardo Antônio de Souza, o Ricardo Batata, perdeu aí a sua carteira de habilitação, viu? Quem tiver encontrado, por favor, entrar em contato pelo telefone 999-24-2675. 999-24-2675. Pode deixar também aqui na nossa emissora, né? Aqui no centro, na Floriano Peixoto, 519. Então, Ricardo Antônio de Souza, o Ricardo Batata, pede aí para quem tiver encontrado ou quem encontrar a sua carteira de habilitação, entrar em contato com ele, 999-24-2675. Pode deixar também aqui na nossa emissora que a gente encaminha lá para o Ricardo Batata, tá certo? 6h25, já virando aqui o nosso reloginho. A Jussara e o Davi estão na sintonia. Bom dia também aí pro Rogério Titeia, Janaína e a Thaís, lá no bairro dos Neres. Bom final de semana. Abraço aí pro Marcos, tá na Fazenda Nova Genética, já participando comigo. Bom dia para você, Marcos, aí na Fazenda Nova Genética. Obrigado pela audiência. 6h25.
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0: Opa, vamos tocar um modão apaixonado aqui, né? O Marcos, lá na Fazenda Nova Genética, pediu essa daqui, ó, de Mato Grosso e Matias. Enquanto o sol brilhar, é moda boa, é moda ajeitada, é moda chonada, a gente toca essa de 2003, viu? Bom dia!

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1: Hora certa para você, 6 horas 34 minutos.
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1: É, manhã maravilhosa, né? Manhã gostosa de sabadão, manhã de 5 de setembro de 2026. Tem feriado na segunda-feira, né? Feriado de 7 de setembro. Tem Expo Abaeté, né? Continua hoje, tem amanhã. Então tem muita coisa boa aí no final de semana para todos nós aí, né? Pra gente tá também aí aproveitando aí esse feriado, aproveitando esse descanso aí para quem vai ficar aí de folga, né? Para quem vai pro trabalho, vai estar no plantão. A gente manda esse abraço também e bom trabalho para todos nós, né? 6 horas 35 minutos. Vamos seguindo aqui a nossa programação sertaneja. Vamos mandar abraço lá pro Neném Pedreiro, lá no bairro São Pedro. Bom dia, Neném. Bom dia pra Vanessa, pro Vaguinho. Pessoal aí do motel Mona Lisa acompanhando aí a nossa programação. Aquele abraço. Bom dia também aí na Casa de Carnes Boi Nobre, né? O Wellington já tá por lá ouvindo a nossa programação desde cedinho, né? Desde as primeiras... Desde o primeiro momento aí que a gente entrou no ar aqui, o Wellington, Pendão, Jefferson, Elminho já apareceu por aí, o Wellington, já levou os salgadinhos aí? Hoje é o sabadão, dia do café especial lá do Boi Nobre, né? Tem aquele salgadinho caprichado. Abraço pra vocês aí, bom dia, bom trabalho. Meu bom dia também aí pro Cecel, da Casa de Carnes Frescarne, também tá ouvindo a nossa programação. Alô, Cecel, aquele abraço pra você, viu? Obrigado aí pela audiência. Vamos seguindo aqui a nossa programação sertaneja, mandando abraço aí no bar do Basilo. O pessoal já tá lá acompanhando aí a nossa programação. O Basilo tá lá tomando um cafezinho, né, Basilo? Bom dia pra vocês aí, viu? Sempre ouvindo aí todas as manhãs, a gente manda esse abraço aí no bar do Basilo. Deixa eu ver aqui mais uma participação. O João Serra tá em BH, tá acompanhando, tá na internet, né? Tá no site atividadesertaneja.com.br. Bom dia, João, aí em BH. Obrigado também pela sua companhia. 6 horas 36 minutos.
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1: É muito gostoso, né? A gente acordar, já ligar o radinho na Atividade Sertaneja, já ir ouvindo muita música sertaneja de qualidade, a música raiz, a música caipira. A gente ouve aqui, viu? E a gente ouve Zezé Luciano também, né? Quem sabe de mim? Sou eu, 6h37. Bom dia.

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1: Hora certa para você, 6:47. Muito bom dia para você, 6:47. Charles IPR, o inferno. É aqui mesmo, César e Paulinho, a lugarzinho que eu amo, Zezé e Luciano, quem sabe de mim sou eu, para fechar mais uma sequência da nossa programação sertaneja. É o nosso Sertão Atividade, é o despertador da cidade, até às 8 da manhã. Vamos junto, né? Vamos tocando muita moda boa aqui na nossa manhã de sábado, manhã de 5 de setembro, né? Vamos seguindo aqui com mais abraços, mais participações. Bom dia para você que está na sintonia aí no bairro São João, pessoal lá no bairro do Osmar, já ouvindo a nossa programação. Bom dia, Osmar, bom dia, Idalina. Meu abraço para vocês aí, viu? Obrigado aí pela sintonia, obrigado pela audiência. Pessoal também ouvindo a gente aí no bairro do Zé do Burro, né? Grande abraço aí pro Zé do Burro, pra Luísa, pro Gilberto, pro Cauã. E amanhã tem o frango assado, né, gente? O mais tradicional da cidade é o frango assado lá do bairro do Zé do Burro. Então pode deixar o seu encomendado hoje mesmo, pode dar uma passadinha lá, pode falar com o Zé do Burro. Amanhã eu quero aquele frango assado no capricho, aquele tempero caprichado. Então é dia de frango assado lá do bairro do Zé do Burro no domingão, viu? 6:48. Pessoal no bairro do Paulo também tá na sintonia. Bom dia, Paulo. Bom dia, Lia. Nosso abraço para vocês, né? Pessoal já tomando aí o cafezinho. Bom dia também aí no bairro do Taquinho, né? Aí no Santo Antônio. Taquinho também tá lá na sintonia. Os turqueiros daqui a pouco tá chegando por aí, né, Taquinho? Ainda não chegaram, né? Daqui a pouco, né? Ainda tá meio cedo, né? Mas o pessoal já começa bem cedo lá, viu? Pessoal lá não perde tempo, não. Abraço para vocês aí. O pá daqui a pouquinho tá chegando por aí, né, Taquinho? O pá é o primeiro a chegar e o primeiro a apanhar, né? Ai, coisa boa os turqueiros lá do bairro do Taquinho, viu? 6:48. Abraço também aí pro Marcinho Neri, lá do Armarinho Neri. Tá na sintonia da nossa programação. Bom dia, Marcinho. Bom dia, Leila. Obrigado aí pela audiência. Armarinho Neri daqui a pouquinho, viu, gente? 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Marcinho e a Leila são gente boa, viu? 6:49, bom dia!
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1: Ah, falando com ele, é o seu amigo de todas as manhãs aqui na atividade sertaneja. Já tem João Paulo e Daniel, indicação do Marcinho Neri, Poeira da Estrada. 6:49, bom dia, bom final de semana.

0: 6:54, as margens do São Francisco, Gino e Geno, Poeira da Estrada com João Paulo e Daniel, para fechar mais uma sequência. Tá vindo aí o Momento Espírita, agora 6:54, com mais 40 segundos. Tá chegando o Momento Espírita, às 7 da manhã tem a propaganda eleitoral gratuita, mas a gente volta, viu gente? Pode ficar na sintonia que a gente volta às 7:25 com a sequência do Sertão Atividade. Daqui a pouquinho, né? Já. Só passar aí um Momento Espírita, a propaganda eleitoral é rapidinho e a gente volta às 7:25 com muita música boa pra você. Até às 8.
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0: E aconteceu que se romperam todas as fontes do grande abismo, e as janelas dos céus se abriram. Houve chuva sobre a terra. Todos os altos montes que havia debaixo de todo o céu foram cobertos. E prevaleceram as águas sobre a terra. Esse parece ser o relato da tragédia que tomou o estado brasileiro do Sul. Terras devastadas, campos inundados, cidades inteiras destruídas. Desolação, mortes. Pelas redes sociais circulam os versos de alguém, o poema de outro, em variadas versões. Uma forma de consolo, também de alerta. Quando a tempestade passar, as estradas se amansarem e formos sobreviventes de um naufrágio coletivo, com o coração choroso e o destino abençoado, nós nos sentiremos bem-aventurados só por estarmos vivos. A vida é dom precioso. Tantas vezes a desprezamos. Em dias de inquietação, de dívidas acumuladas e derrocadas afetivas. Mas quando uma imensa tragédia rouba vidas sem piedade, nos damos conta de que somos felizes por estarmos vivos. E em altos brados dizemos aos céus: obrigado, Senhor, porque ainda estamos aqui. Olhando para nosso entorno, agradecemos por encontrar alguém para abraçar e chamar de amigo. Seja o vizinho de apartamento que nem cumprimentávamos ou um desconhecido. Deixamos de ser tão seletivos e exigentes, querendo que todos aceitem nossas ideias e aplaudam nossas escolhas. Abandonamos a inveja, porque perdemos tanto que não temos nada ou quase nada, como todos os da nossa cidade. Como invejar a perda do patrimônio e a dos familiares? Alguns deles, cujos corpos ainda precisarão ser buscados e identificados. A tragédia nos irmana. Sentimos que precisamos nos abraçar, nos unir para tudo suportar e superar. Talvez nos conscientizemos de que somos verdadeiramente frágeis e que aquilo pelo qual lutamos ferrenhamente pode ser perdido em segundos. Quando a água da piscina, nosso local de lazer em horas perdidas, se torna nossa única possibilidade de asseio do lar, talvez pensemos em reformular nossa escala de valores. Quando precisamos repartir a garrafa de água potável com quem está ao nosso lado, percebendo que estamos todos no mesmo bote, disputando a mesma chance de refúgio, aprendemos que somos verdadeiramente irmãos. Quando nos entregamos aos braços fortes que nos vêm resgatar do telhado da casa ou do último piso no qual nos abrigamos, aprendemos como é importante a solidariedade. Quando ouvimos os lamentos doridos de quem perdeu vidas amadas, sentimos empatia por quem ficou e por quem se foi. Se cremos na imortalidade da alma, não podemos jamais esquecer de orar por quem parte. Preocupado, quem sabe, com quem deixou na rua lamacenta ou no abrigo improvisado. Quando nos chega o alimento, o agasalho, o cobertor, aprendemos que generosidade deve ser a tônica da vida. Nos dias futuros, que possamos lembrar de que devemos repartir mais e reter menos. Igualmente, de ir ao encontro de quem necessita e nos permitirmos menos dias soltos no sossego do lar. Quando tudo passar, queira Deus que tenhamos aprendido algumas lições para nos tornarmos melhores amigos, irmãos, verdadeiramente humanos.
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34: Hora certa para você, 7 horas 25 minutos.
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34: É comigo mesmo, de volta aqui na nossa programação sertaneja, de volta aqui no nosso Sertão Atividade, o despertador da cidade. Estamos aqui para a gente continuar a nossa programação até as 8 horas da manhã. Vamos junto, né? Vamos tocando moda boa nesta manhã de sábado, manhã de 5 de setembro de 2026. Agora 7h26, já pulando aqui o nosso reloginho. Deixa eu mandar abraços, né, aqui na nossa programação sertaneja. O meu abraço aí no bairro Simão da Cunha. O Edmar está na sintonia da nossa programação. Bom dia, Edmar. Obrigado aí pela audiência. Obrigado aí pela sua participação. Nosso abraço para você, para toda a família. Meu bom dia vai também aí no bairro São Pedro. Bom dia aí para o Divino Balaeiro, para a Ângela e toda a família. Aquele abraço, 7h26.
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34: Luiz Gonzaga chega para cantar pra gente de Fia Pavi. Bom dia, agora 7h26 na Atividade Sertaneja. Bom final de semana.

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7: Olha a hora, gente. 7 horas 41 minutos. Bom dia, 7h41.
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7: E vamos seguindo a nossa programação sertaneja. Já estamos caminhando, né, aqui para o finalzinho da nossa programação do Sertão Atividade deste sábado, 7h41. Tem abraços aqui na nossa programação sertaneja. O meu abraço aí para o Tito Mecânico. Tá ouvindo a nossa programação. Bom dia, Tito. Abraço para você. Abraço aí para o Cuca. Também tá na sintonia. Obrigado aí pela audiência. Meu bom dia vai aí no bairro São João. Abraço aí pro Nenê, também tá ligadinho com a gente. Bom dia, pessoal, e no bar do Ju, né? Abraço aí pro Ju, pra Marli. Nosso bom dia pra vocês aí, viu? A Catarina, lá no sítio do Hélio Faria, também tá participando comigo. Tá mandando aquele abraço aí pro Petrônio, pro Barroso, pra Dorvalina Divino, lá em Paineiras, também tá ouvindo a gente. O Adão e a Marli, no Santa Terezinha. E pro Nenzico, né? Lá no Cantagalo, a Catarina aí no sítio do Hélio Faria, manda esse abraço para vocês, manda esse bom dia e manda abraço também para todos lá no Simão da Cunha, né, pessoal que tá ouvindo a gente aí, familiares da Catarina, amigos e para todos os ouvintes, abraço para você, Catarina, aí no sítio do Hélio Faria, bom dia.
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7: Ah, falando com ele, Gino e Geno, abre a última sequência. Bom dia, 7h43.

Rio Negro e Solimões, na nossa manhã do sertão, lágrimas geladas, Felipe Falcão, para de beber pinga, nós não para, mas não para mesmo, né? Gina e Gênero, seu telegrama, fechando por aqui mais um bloco musical da nossa programação sertaneja, o nosso sertão atividade, é o despertador da cidade, né? Estamos caminhando aqui pro finalzinho da nossa programação, deixa eu dar um recado aqui, o Ricardo Antônio de Souza, o Ricardo Batata, perdeu aí a sua carteira de habilitação, pede aí quem tiver encontrado ou quem encontrar, entrar em contato pelo telefone 999-24-2675 999-24-2675, ou pode deixar também aqui na nossa emissora, que a gente encaminha aí pro Ricardo, viu? Então, o Ricardo Antônio de Souza, o Ricardo Batata, perdeu a sua carteira de habilitação. Quem tiver encontrado ou quem encontrar, entra em contato aí, 999-24-2675, ou deixa aqui na nossa emissora, na Floriano Peixoto, 519, bem no centro da cidade, tá certo? Tô em Resende Transportes, informando a hora certa para você, 7:51, 9 minutos, faltando pras 8, tá na hora de ir embora.

Atividade Sertaneja, 9 minutos. Faltando para as 8 horas da manhã, a gente está chegando ao final de mais uma edição do Sertão Atividade. Está de volta segunda-feira, a partir das 5 horas da manhã. Todos vocês que participaram com a gente, o nosso muito obrigado. Na sequência, você fica na ótima companhia de Bernardo Rodrigues e o Sábado Show.

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1: Agora faltando 8 minutos para as 8 horas da manhã, a gente deixa abraços finais aqui na nossa programação sertaneja. Abraço aí para o Jacinto do DR, tá na sintonia. Bom dia para você, obrigado aí pelo carinho da audiência. Meu bom dia também, vai aí no bairro Marmelada, né? O Walter da Venda, abraço, bom trabalho. Lei, tá na sintonia. O Zé Antônio Cavalo, nosso bom dia para vocês aí, todo o pessoal aí do Marmelada, sempre ouvindo a gente aí também na nossa programação. Um abraço lá para o Paulinho, para Fernanda e para Letícia, estão lá em Tabor. Ouvindo o Sertão Atividade. Alô, Paulinho. Abraço pra vocês aí em Tabocas, viu? A Fernanda e a Letícia também recebem o nosso bom dia, tomando aí o cafezinho, ouvindo o Sertão Atividade. Obrigado pela audiência. Pra você que ficou comigo aí desde as 5 da manhã, o meu muito obrigado. Pra você que ligou o rádio agora no finalzinho, ouviu um pedacinho da nossa programação, tá valendo a mesma coisa. A gente agradece de coração. Tamo indo nessa pra voltar amanhã, viu, gente? Bem cedinho, às 5 horas da manhã, com atividade só modão. Pra gente tocar muita moda boa no nosso domingão, né? Grande abraço a todos e que no dia de hoje cada um de nós sejamos portadores de boas notícias. Tenham todos um bom dia, né? Um bom final de semana, ótima exposição pra você que vai curtir a Expo Abaeté. Tenham todos aí um final de semana abençoado e a gente tá indo nessa com Lucas e Luan fechando a nossa programação, fechando a porteira do sertão, e amanhã a gente volta às 5. Bom dia! Yeah.

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8: Bom dia, minha gente. Tá começando mais um Sábado Show. E se você acordou agora, já chega chegando, porque aqui tem muita música boa, alegria e aquela companhia que não deixa seu sábado ficar parado, hein? Pra você que não me conhece, eu sou Bernardo Rodrigues e vou estar com você agora nessa manhã, trazendo os grandes sucessos do sertanejo. Mandando aquele abraço pra toda a nossa região e, claro, fazendo companhia pra quem tá trabalhando, viajando, arrumando a casa ou simplesmente curtindo o sabadão. Então, ó, aumenta o som, prepara o café e vem comigo. Porque o Sábado Show começa de verdade. É aqui na Rádio Atividade Sertaneja. Tá no ar Sábado Show e pra começar esse sabadão, essa que tá fazendo muito sucesso. Canta, Mirosmar!

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sábado show tá gostoso demais, só tocando aquela moda de qualidade aqui na melhor atividade. Pessoal, a música Cartão Postal da

0: Obrigado por estar aqui acompanhando o nosso programa. A gente vai para um rápido intervalo agora, mas daqui a pouquinho eu tô de volta com os maiores sucessos da música sertaneja. Ó, não sai daqui, fica aqui comigo que já já eu tô de volta.
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7: Já estamos de volta com o Sábado Show aqui na Rádio Atividade Sertaneja. Para você que está chegando agora e não me conhece, eu sou Bernardo Rodrigues, seu locutor aqui das manhãs de sábado na Rádio Atividade Sertaneja. Sabadão tá bom demais, hoje tem Expo Abaeté. E você vem aqui me contar, aqui nas mensagens aqui do nosso WhatsApp, 98208726. Você gosta de Cleiton Romário? Me fala qual música de Cleiton Romário você gosta, que eu vou passar pra você aqui hoje. E a Shirley me pediu uma música. Eu vou mandar uma música pra ela muito especial, que talvez vocês não vão conhecer, né? Eu já passei muita música aqui de outros artistas, já mandei abraço, já dediquei música, mas hoje eu quero fazer uma coisa diferente. Pra quem não sabe, eu também canto e hoje eu vou colocar uma música que é minha, que na verdade é bem... um pouquinho mais antiga. Eu era bem novinho nessa época, então a voz vai estar um pouco diferente. E eu já tive a oportunidade de gravar essa música, inclusive. Eu tenho um carinho muito especial. Então, se você nunca me ouviu cantar, desculpa, mas essa vai ser a sua oportunidade. E essa aqui eu quero dedicar especialmente pra Shirley. Sendo bem honesto, eu tô um pouquinho com vergonha. Mas, ó, bora tocar aqui Ladrão de Trompa Azul, do Bernardo Rodrigues. Eu, no caso. E aí vocês me falam aqui, se vocês gostaram da música depois, beleza? Essa é pra você, Shirley.

0: Essa foi a minha música, Ladrão de Trompa Azul, diretamente pra Shirley. Espero que você tenha gostado, Shirley. Muito obrigado. A próxima música, essa daqui vocês conhecem muito bem. Henrique Juliano, Alô Inveja, Sabadou.
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0: Sábado Show tá rolando aqui na Rádio Atividade Sertaneja. Um abração pra Gercília, que tá acompanhando o nosso programa. Muito obrigado, Gercília. Um abração também pra nossa querida ouvinte, Rosana Souza, do bairro Abaitezinho. Muito obrigado por tudo, Rosana. Um abração também pro Marques Hotel, da Sorveteria aqui, Bolão. Um abração pro Gilmar. Se você quiser começar o seu Sábado Show do jeito certo, é só ir lá na feirinha, comer um salgado na Tuca Salgados e depois passa lá na Sorveteria aqui, Bolão, pra você se refrescar nesse calor, porque, ó, tá difícil, hein? E é isso aí, pessoal, tá bom demais? A gente vai pra um rápido intervalo agora, mas daqui a pouquinho tamo de volta. Pra você que não me conhece, eu sou Bernardo Rodrigues e esse é o nosso Sábado Show aqui na Rádio Atividade Sertanejo. Se você quiser pedir uma música ou apenas mandar um abraço pra alguém, é só mandar mensagem no nosso WhatsApp 98208726. Mas olha só, dona de casa, espera aqui, tô indo pra um rápido intervalo, mas daqui a pouquinho tô de volta, então ó, não me abandona não, viu? Tô indo ali e já tô de volta.
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6: Estamos de volta com o Sábado Show e pra você que não me conhece, eu sou Bernardo Rodrigues, locutor aqui das manhãs de sábado na Rádio Atividade Sertaneja. Nosso programa Sábado Show começa às 8 horas da manhã e termina às 10. Ó, já tá quase chegando ao finalzinho do programa. Então, se você quiser pedir uma música, nosso WhatsApp 9820-8726 ou mandar um abraço, corre pra não perder tempo, hein? Gostaria de mandar um abraço para a Sorveteria Que Bolão, para o nosso querido Gilmar. 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E é isso aí, pessoal. Um abração para minha mãe, Adriana, professora de dança, e um abraço especial para todas as suas alunas que têm um carinho gigantesco pela minha mãe, pela nossa família. Eu sou muito grato por isso, por vocês e para todo mundo. Um querido abraço. Principalmente para as alunas do bairro São Pedro e do bairro São João. Aqui, já mandaram mensagem pra gente a nossa querida ouvinte Geralda, que tá sempre acompanhando o nosso programa. Ela disse: bom dia, atividade. Bom dia, meu amigo Bernardo. Bom dia. Um feliz e abençoado sábado pra todos nós. Um abraço pra você, Bernardo, e todos da rádio. E todos os ouvintes. Eu quero mandar um abraço pro Maicon Aleph. Se você puder, passa uma música do Renan e Raí pro Maicon. Obrigada, Geralda, do bairro São João. Muito obrigado, Geralda. Um abração pra você, minha querida. Você tá sempre acompanhando a gente, eu fico feliz demais. Um abração também pro Maicon. Maicon sumiu, ué, cadê? Geralmente ele também tá mandando mensagem aqui pra gente. Um abração pra você, Maicon. Um abração pra você, Geralda. E a próxima música, Renan e Raí, diretamente pro Maicon, de sua amiga Geralda. Alô, amor!

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Muito bem, estamos chegando ao finalzinho do nosso programa Sábado Show aqui na Rádio Atividade Sertaneja. Eu gostaria de agradecer a você que participou, mandou mensagem, pediu música, mandou um abraço. A sua companhia é muito importante para mim e eu espero que eu tenha sido uma boa companhia também. Fico muito feliz que a gente possa passar esse tempo juntos aqui nas manhãs de sábado na Rádio Atividade Sertaneja. E para você que não me conhece, eu sou Bernardo Rodrigues, locutor aqui do Sábado Show, todo sábado de manhã, das 8 horas da manhã até as 10. Sábado Show, onde tocamos os lançamentos da música sertaneja e um cadinho de músicas mais antigas também. E eu gostaria também de deixar alguns agradecimentos aqui. A minha avó faleceu semana passada, e foi um momento muito doloroso, ainda está sendo, né, um processo, mas eu gostaria de agradecer a todos que mandaram mensagem, seja para mim, para minha família. Eu fico muito feliz por isso, saber que a gente tem um carinho, né? Que a gente tocou o coração das pessoas e as pessoas se solidarizaram com a nossa dor, né? Enfim, muito obrigado a todo mundo que deu força, mandou mensagem e até participou também ali, né, das nossas homenagens. E eu gostaria de mandar um abração pro meu irmão Jonathan, que tá me ouvindo lá de Foz do Iguaçu. Um abração pra você, Johnny, muito obrigado por tudo, muito obrigado por ser esse irmão maravilhoso que você é. Não fica metido não, viu? Mas sim, Johnny, sinto muita saudade de você, cara, muito obrigado por tudo, e você sabe que eu te amo, né? Enfim, vamos chegando agora ao finalzinho, mas ó, já temos uma última mensagem aqui, só pra gente mandar um abraço também. O Agnaldo Carpinteiro, um abração pra você. Agnaldo, a gente tá chegando agora ao finalzinho do nosso programa e vamos tá passando pro programa Experiência de Deus do Padre Reginaldo Manzotti. Enfim, é isso, pessoal. Eu espero que vocês aproveitem muito o final de semana de vocês, que vocês descansem, possam relaxar. E é uma coisa que eu sempre bato na tecla e falo de novo. Demonstre o amor que você tem pelo outro, fale, ligue. Abrace e aproveite, porque a vida passa muito rápido. Enfim, eu sou Bernardo Rodrigues e esse foi mais um Sábado Show. Sábado que vem, estamos de volta, se Deus quiser, e eu espero que a sua companhia também esteja. Fui!

0: Que a paz de nosso Senhor Jesus Cristo esteja com você, queridos filhos e filhas. Manda teus anjos, Senhor, sobre nós e abençoa todos os que esperam em vós. Hoje, nós estamos no terceiro dia da novena da Exaltação da Santa Cruz. Terceiro dia. Filhos queridos, hoje também se celebra o dia de Santa Teresa de Calcutá e vamos aprender na vida desta grande santa da modernidade como seguir a Jesus Cristo. Saúdo a todos que estão acompanhando pela Rádio Evangelizar, de onde tudo começa, as rádios irmãs, cujos nomes cito neste momento.
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0: Envia teu Espírito de paz e amor pela TV Evangelizar, sinal digital em todo o país, em várias cidades, canal aberto, pelo YouTube Padre Manzotti Oficial, pelos aplicativos da Associação Evangelizar é Preciso e todas as plataformas digitais. Vamos juntos? Coloquemo-nos na Trindade Santa. Então, em nome do Pai, do Filho e do Espírito Santo, amém. Num sábado, Jesus estava passando através das plantações de trigo. Seus discípulos arrancavam e comiam as espigas, debulhando-as com as mãos. Então, alguns fariseus disseram: "Por que fazeis o que não é permitido no dia de sábado?" Jesus respondeu-lhes: "Acaso vós não lestes o que Davi e seus companheiros fizeram quando estavam sentindo fome? Davi entrou na casa de Deus, pegou dos pães oferecidos a Deus e os comeu, e ainda por cima deu aos seus companheiros. No entanto, só os sacerdotes podem comer destes pães." E Jesus acrescentou: "O Filho do Homem é Senhor também do sábado." O texto de hoje coloca Jesus numa controvérsia, mas o ponto central é: Jesus está acima do sábado. Este é o ponto central. Os fariseus estavam preocupados com os discípulos que comiam as espigas de milho. Mas Jesus faz lembrar algo que eles tinham esquecido ou fingiam esquecer: o que Davi tinha feito no Antigo Testamento, de entrar no templo comer dos pães que só cabia aos sacerdotes. Portanto, Jesus está dizendo aqui aquilo que Paulo vai dizer em outras palavras: a necessidade não conhece leis. Jesus estava acima do sábado, o verdadeiro Deus. Queridos irmãos e irmãs, coloquemo-nos em oração agora e cada um vá colocando os seus pedidos, fazendo os seus clamores hoje, neste dia, neste sábado. O que você quer pedir a Deus? Pedir pela cruz bendita, pelo ato redentor de nosso Senhor Jesus Cristo. Abra teu coração. Ele diz: estar acima do sábado. Ele é o Senhor, é o Messias, verdadeiramente Deus. Então abra teu coração e peça a Jesus: atenda-me nesta necessidade. Atenda-me, Senhor, neste problema que está me consumindo. O que é que está pegando hoje na tua vida? O que hoje você está vivendo? que você quer pedir auxílio do Senhor. Como diz a própria música, Deus ajudou Daniel na cova dos leões, Deus pode nos ajudar. Ele livrou Daniel da cova dos leões, Ele pode nos livrar de todos os males. Reza, filho. Você está dirigindo, você está em casa, você está no segundo turno, por quê? Porque trabalha a semana inteira, chega no sábado, é casa para limpar, é roupa para lavar, a casa para colocar em ordem. Vá fazendo o que você está fazendo, mas reze, Senhor, pela tua cruz bendita, pelo teu ato redentor de amor, escute o meu clamor, atenda o meu pedido. E eu creio, Senhor, que nada poderá impedir a tua ação, Senhor. Nada poderá. Peço, Senhor, que a exemplo de Santa Teresa de Calcutá, peço também hoje que eu tenha esse amor para com os mais pobres, empobrecidos, que eu tenha essa solidariedade com aqueles que mais precisam, aqueles que são invisíveis para o mundo, invisíveis para a sociedade. Dai-nos, Senhor, um coração solidário, mãos que saibam doar, mãos, braços que saibam acolher, coração que saiba amar. Dai-nos, Senhor, esta graça. Eu digo, é verdade, quem impedirá se Deus está agindo e Deus quer agir na sua vida? Então abra teu coração e diga, você e Deus, num colóquio pessoal, talvez ali silencioso, algo que ninguém saiba, só você, diga, Senhor, se for da tua vontade, atenda-me neste pedido. Tire essa dor, atenda-me nesse pedido, livre esta pessoa do alcoolismo. Se for da tua vontade, Senhor, e eu creio, liberte, Senhor, esta pessoa das más companhias. Senhor, se for da tua vontade, eu creio, restaure o casamento, Senhor. Faça, Senhor, o impossível, faça esse milagre, Senhor. Eu não tenho a quem recorrer. Eu me sinto, Senhor, como na cova dos leões. Então venha me livrar, Senhor, como livraste a Daniel. Afaste do inimigo. Afaste da flecha que é soltada ao meio-dia, da peste que chega, dos inimigos que nos cercam. Senhor Deus, tenha misericórdia. Escute o clamor daqueles que estão rezando e daqueles que não sabem nem mais como rezar, mas estão com o pensamento voltado a ti, Senhor. As forças estão lhe consumindo. Dai, Senhor, ânimo, esperança, coragem. Dai-lhe, Senhor, ânimo, esperança, coragem. Eu volto já. Volte comigo.
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0: 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Lembrando que dia 26 é sábado e nós teremos aquele momento único. Na sexta-feira tem o show de evangelização, dia 25. 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Então nós saímos em procissão contemplando a via sacra, as chagas dolorosas, isso dia 26. Venha celebrar conosco e dia 27 as chagas gloriosas. Eu espero por você. Maria José, que a paz de Jesus esteja com você, filha.
1: Amém, Padre. Bom dia.
0: Bom dia, Maria José. Você fala de onde, querida?
1: Padre, eu falo da Praia Grande, São Paulo.
0: Praia Grande, São Paulo. Como que você me acompanha?
1: Eu acompanho pela Rede Evangelizar, canal 50.1.
0: Tá certo, TV Evangelizar 50.1. Diga lá, tem também a Rádio Boa Nova FM. Fala, Maria José.
1: Padre, eu assisto tudo que passo pelo dia. É o seu texto de manhã.
0: Opa!
1: É a missa meio-dia.
0: Que coisa boa.
1: O texto que tem a tardezinha também. Tudo eu assisto no canal Evangelizar.
0: Que coisa boa. Então na sua casa só tá ligada na TV Evangelizar 50.1.
1: Praticamente, padre.
0: Ah,
1: quase
0: que maravilha.
1: Isso.
0: Tá certo, querida.
1: De tanto eu vi o canal Evangelizar, eu já sou devota do Senhor Jesus da Santa Chaga.
0: Opa,
1: né?
0: Que maravilha.
1: Padre, eu tenho dois pedidos de oração.
0: Qual o seu pedido de oração?
1: Primeiro é pela saúde da minha mãe. Minha mãe tem 84 anos.
0: O nome dela?
1: É Maria Maciel.
0: Maria Maciel.
1: É. Ela mora em Itabaiana, Sergipe. E antes da epidemia, ela caiu uma queda, quebrou o fêmur.
0: Tá.
1: E foi um sofrimento muito grande, padre, quando ela estava se recuperando. O médico levantou a perna dela para ver como estava, se estava bem já. Acabou tirando o pino do local.
0: Entendi.
1: Que tinha feito a cirurgia e perfurou a bacia.
0: Oh, Jesus.
1: Isso foi que foi pior, padre, que ela acabou voltando para o hospital, ficou mais de um mês no hospital, quase em depressão. Foi um tratamento longo, que ela até chegava para mim no telefone: minha filha, me tire daqui.
0: Entendi.
1: E eu tô longe, padre. De São Paulo para lá é muito longe.
0: Imagino, não é fácil, o coração ficava...
1: E praticamente, padre, ela está em cima da cama. Ela só anda no andador, da cama para o banheiro, e ela ainda não está andando, sabe? Eu quero pedir oração para ela, para que Jesus da Santa Chaga me ajude, que ela ande logo, que ela, sabe, fortaleça a coluna dela, para que ela possa andar.
0: Maria Maciel, anotei. Mais alguém, querida?
1: E pela minha saúde, padre, porque eu tenho um problema nas pernas, eu vou fazer 62 anos.
0: É nova, filha, é nova. Deus
1: abençoe. Eu tenho 41 anos de casada, pai.
0: Parabéns, que Deus abençoe.
1: Obrigada.
0: Como é que é o nome do marido?
1: José Gilson.
0: Tá bom. Que Deus abençoe Maria José de Praia Grande, TV Evangelizar, canal 50.1. Lá nos transmite a rádio Boa Nova FM, o bispo Dom Joaquim Giovanni Moll, da Diocese de Santos. Noemi, oi. Falei certo o seu nome?
2: Alô.
0: Seja bem-vinda.
2: Glória a Deus.
0: Deus abençoe, Noemi. Você fala
2: amém,
0: de...
2: Amém, assim seja.
0: Você fala de onde?
2: De Campo Grande, Mato Grosso do Sul.
0: Como que você me acompanha?
2: Eu acompanho pelo YouTube, padre, porque aqui tem um... Sempre o senhor fala que tem aqui um canal 50, mas no prédio que eu moro não tem ali a...
0: Ah, entendi. Mas acompanha pelo YouTube. Mas tem sim, TV Evangelizar 50.1. Diga, sim. Noemi, por favor.
2: Então, eu gostaria de falar sobre meus dois testemunhos. Eu tenho muito mais testemunhos, mas dois em especial. É, eu caí um dia no banheiro, fez 2 anos agora, e eu caí uma queda muito feia, era para mim não estar viva, mas na hora que eu gritei para Nossa Senhora e Jesus da Santa Chaga, ele me valeu.
0: Certo.
2: Hoje eu estou bem, graças a Deus.
0: Certo.
2: Estou com 77 anos. E também eu não dormia, padre. Não, eu tinha uma insônia sem fim, mas rezando de oração em oração, de novena em novena, eu estou dormindo. Glória a Deus.
0: Então diga, graça recebida.
2: Graça recebida.
0: Graça testemunhada.
2: Toca o sino, São Cristóvão.
0: Isso, minha querida. E você reza o terço das Santas Chagas?
2: Rezo todo dia.
0: Que bom, filha.
2: É.
0: E quer pedir oração para quem?
2: Olha, eu não vou falar aqui, se o tempo passar, você me fala. É a Eliette Alves, que é minha filha, tem diabetes. A diabetes é horrível.
0: Tá bom.
2: Aí só fica, vai e vem, 80. Daí ela vai para 400 e pouco, e
0: entendi.
2: É desse jeito.
0: Eliette.
2: E a minha neta também, que é um milagre que ela passou na faculdade, com a graça da Jesus da Santa Chaga, ela vai se formar esse ano.
0: Opa, como é que é o nome da neta?
2: Rebeca Alves.
0: Tá bom.
2: E ela tem diabetes também, e já está atacando o rim dela.
0: Entendi. Vamos
2: então,
0: rezar
2: é só
0: a Deus.
2: Jesus mesmo, vamos
0: claro.
2: Rezar, né?
0: Com certeza.
2: E tem duas novas. É, como é que é? Duas sobrinhas minhas que tá com câncer. Uma já tá com 11 anos, padre, que tá com câncer.
0: Como é o nome dela?
2: O nome dela é Hilda.
0: Tá.
2: A Fiel. E a outra é Joana.
0: Tá.
2: Que tá com câncer também no peito. Operou faz 1 mês.
0: Vamos colocar na santa, na cruz bendita do Senhor, né?
2: Do Senhor Jesus.
0: É. Na tua cruz eu coloco a minha cruz. Repita isso.
2: Na tua cruz eu coloco a minha cruz.
0: Tá certo, filha.
2: E também eu tenho um sobrinho que tá com deprê, muito forte, que a mãe dele faleceu e ele ficou sozinho na casa, não quer sair da casa, tá com uma depressão.
0: Qual o nome dele?
2: Ele ouve todo dia esse programa.
0: É, Luiz. Como é que é o nome dele?
2: Luiz Maciel.
0: Luiz Maciel, reaja, meu filho, reaja. Tua vida continua. Continue firme nessa vida. Tua mãe que faleceu não quer que você recue desse jeito. Espero que ele leve a sério. Vamos levar em oração, viu, Noemi? Que Deus abençoe toda a sua família. E diga pro Luiz. Tá escutando, Noemi?
2: Eu tô escutando.
0: Diga pro Luiz. Para ele reagir. Diga para ele arrumar um sentido na vida. Peça para que ele acredite na ressurreição. E a mãe dele não quer que ele se entregue desse jeito. Às vezes, não pode se entregar, não. É. E se está com depressão, procurar ajuda médica, procurar um psicólogo, procurar um psiquiatra. Mas não pode se entregar.
2: Não pode se entregar. Agora, de tanto falar, ele tá tomando remédio. Diz que não dormia, agora tá dormindo. Eu falei, menino, você não falava isso pra ninguém.
0: Já é o começo. Deus abençoe Noemi, Campo Grande, Mato Grosso do Sul. Minha saudação, ela que acompanha pelo YouTube. Mas lá nós temos a TV Evangelizar, canal 50.1, Dom Dimas Lara Barbosa, da Arquidiocese de Campo Grande. Eu volto com a leitura orante. Volte comigo.
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0: Hoje se celebra Santa Teresa de Calcutá. E o secretário-geral da ONU, Pérez de Cuellar, assim disse: apresento-lhes a mulher mais poderosa do mundo. Isso aconteceu no dia 26 de outubro de 1985, quando ele a apresentou à Assembleia Geral das Nações Unidas. Uma pequena irmã, vestida de sari branco, de bordas azuis, sentiu-se incomodada com aquela enfática apresentação. Ela apenas gostava-se de se definir como um pequeno lápis nas mãos do Senhor. Corpo franzino, mas gigante na fé. Madre Teresa nasceu na família albanesa em 1910. Foi batizada como Agnes desde pequena. Foi acostumada pelos seus pais a viver louvando o Senhor e ajudando os mais necessitados. Não causa surpresa que aos 18 anos fez a escolha de se tornar uma missionária. Em 1928, Agnes deixa sua casa e entra para o Instituto da Bem-Aventurada Virgem Maria, em Dublim, com o nome de Maria Teresa. Depois foi para a Índia, onde por quase 20 anos viveu feliz numa escola da congregação. Mas aconteceu o que ela chama de chamada na chamada, no dia 10 de setembro de 1946. Diz que naquele dia teve uma tristeza profunda pela indiferença e o desprezo dos pobres. E ela escutou um reflexo da misericórdia: venha ser minha luz, não posso caminhar sozinho. 20 anos depois, agora deixa o Instituto das Missionárias da Caridade, veste o sari indiano, inicia uma nova missão em Calcutá: cuidar dos descartados, aqueles que eram não queridos, não amados, não cuidados. Como ela mesmo diz, um chamado dentro do chamado. Por ora, ficamos por aqui. Mas diga desde já: Santa Teresa de Calcutá, rogai por nós. Bíblia aberta, cartilha de oração.
1: A nós descei divina luz.
0: E hoje, 2 Coríntios, capítulo 11, versículo 16. 2 Coríntios, capítulo 11, versículo 16. Repito: ninguém deve pensar que eu estou louco. Mas se vocês pensam isso, então me recebam como louco, para que assim eu tenha alguma coisa de que me gabar. De fato, o que eu estou dizendo agora não é que o Senhor me mandou dizer. Quanto a eu me gabar, estou realmente falando como louco, já que existem tantas pessoas que se gabam por motivos apenas humanos. Eu também vou me gabar por mim mesmo. Vocês são tão sábios e suportam de boa vontade os loucos. Toleram os que mandam em vocês, versículo 20. E exploram vocês. Toleram os que enganam, os que tratam com desprezo e os que lhes dão bofetadas. Versículo 21. Tenho até vergonha de confessar que nós fomos tímidos demais e não fomos capazes de fazer coisas como essas. Mas se outros se atrevem a se gabar de alguma coisa, eu também vou me atrever, embora isso seja uma loucura. Eles são hebreus? Eu também sou. Eles são israelitas, eu também sou. Eles são descendentes de Abraão, eu também sou. Eles são servos de Cristo, mas eu sou um servo melhor do que eles. Embora ao dizer isso, eu esteja falando como se fosse um louco, pois eu tenho trabalhado mais do que eles e tenho estado mais vezes na cadeia. Tenho sido chicoteado muito mais do que eles e muitas vezes estive em perigo de morte. Paulo, aqui ele faz uma avaliação muito sincera da vida dele. E ele mesmo chama um pouco de loucura. Ele não se gaba de si mesmo, mas ele tem clareza o quanto ele se dedicou a Jesus Cristo. Ele disse: tenho trabalhado mais que eles e tenho estado mais vezes na cadeia. Tenho sido chicoteado muito mais do que eles. E muitas vezes estive em perigo de morte. Versículo 24. Em 5 ocasiões os judeus me deram 39 chicotadas. 3 vezes os romanos me bateram com porretes. E uma vez fui apedrejado. 3 vezes o navio que eu estava viajando afundou. E numa dessas vezes, passei 24 horas boiando no mar. Eu vou voltar. Por quê? Esse é o testamento de Paulo. E eu diria, quantas vezes por muito menos a gente desiste? Por muito menos. Veja o que Paulo passou por causa de Jesus. Quer ouvir de novo? É importante. Tenho sido chicoteado muito mais do que eles. E muitas vezes estive em perigo de morte. Em 5 ocasiões, os judeus me deram 39 chicotadas. 3 vezes, os romanos me bateram com porretes. E uma vez fui apedrejado. 3 vezes, o navio em que eu estava viajando afundou. E numa dessas vezes, passei 24 horas boiando no mar. Padre, onde está isso? Vale a pena ver como Paulo sofreu. 2 Coríntios, capítulo 11, versículo 24. Vamos ao 26. Nas muitas viagens que fiz, tenho estado em perigo de inundações, de ladrões, em perigos causados pelos meus patrícios, os judeus e também pelos não-judeus. Tenho estado no meio de perigos nas cidades e nos desertos em alto mar, e também em perigos causados por falsos irmãos. Como você resistiria? Como nós resistimos? E às vezes basta alguém fazer um comentário, uma crítica, abandonamos tudo. Eu não vou terminar esse texto hoje. Eu retomo ele na segunda. Mas eu pergunto, quanto nós teríamos resistido a tantas provações? Você, eu, resistiríamos na missão se passássemos 1% do que Paulo passou? Responda para você mesmo como eu responderei a mim mesmo. Voltamos já.
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0: Coríntios capítulo 11, 16 a 26. Padre, mas a gente só escutou desgraça da vida de Paulo. Ele tinha consciência, sim. Ele não se iludia. Ele contou realmente o que ele passou na vida. E acredite,

0: aos judeus, naufraguei. O duro é você pensar assim: bom, mas Deus não deveria cuidar dos que trabalham para Ele? Não deveria Deus proteger aqueles que fazem o bem? Pois é, essa resposta, essa pergunta não tem resposta. É aí que entra o inabalável. Com fé a tempestade vai passar. É olhar para Jó, é olhar para Paulo apóstolo, no texto de hoje, que eu vou continuar na segunda-feira, e se perguntar: até onde eu resistiria? Até onde eu resistiria e vou resistir, mas não negarei minha fé? Até onde resistirei e não negarei minha fé? Retome esse texto. É a leitura orante de hoje. E eu parei na metade, porque ainda continua. Dai-me uma fé inabalável, Senhor. Dai-me uma fé inabalável, Senhor. Eu falava, me permita, de Santa Teresa de Calcutá. Contei a primeira parte. Mas ela viveu uma escuridão, uma noite escura muito grande na vida dela. Muito grande. No começo ela teve uma luz, mas grande parte da vida ela não entendeu o que estava passando. E ela dizia isso. Ela dizia isso. Que ela não entendia, a ponto de dizer: onde está Deus? E olha que uma mulher que defendeu a vida. E ela dizia em 1979: o maior destruidor da paz é o aborto. E frisou: a vida das crianças e dos adultos é sempre a mesma vida. Toda existência é a vida de Deus em nós. Sabe, essa é uma mulher que é um exemplo para todos nós. Talvez eu não saiba falar a sua língua, dizia ela, mas eu posso sorrir. Santa Teresa de Calcutá dizia que um coração feliz é resultado de um coração ardente de amor. Quando você difunde o amor a Deus, é a boa nova de Deus. Dai-me uma fé inabalável, de Jó. Uma fé inabalável, de Paulo, texto de hoje. Uma fé inabalável, de Santa Teresa de Calcutá. Adrilaine, que a paz de Jesus esteja com você.
1: Bom dia, Padre.
0: Deus abençoe, Adrilaine. Você fala de onde?
1: De Guarapuava.
0: Guarapuava, meu grande abraço. Como que você me acompanha ali, Guarapuava, Paraná?
1: Pela Rádio 93 FM.
0: Meu grande abraço, estive ali, não faz muito. Também a Rádio Cultura FM. Diga lá, Adrilaine.
1: Padre, eu tenho um testemunho para contar sobre a minha vida. Em 2022,
0: por favor,
1: eu descobri um câncer de pele.
0: Tá.
1: Fui no dermatologista, retirei a mancha, a minha primeira biópsia deu câncer.
0: Certo.
1: Eu entrei numa escuridão, padre, que eu não via uma luz, eu não via um sinal, eu não via nada. O meu mundo desabou. Eu com uma criança de 2 anos.
0: Sim.
1: E uma de 12.
0: Meu Deus.
1: Eu pensava comigo: como que eu vou deixar meus 2 filhos sem mãe?
0: Entendo.
1: Não sabia o que estava por vir, padre.
0: É.
1: Comecei, foi em agosto de 2022.
0: Tá.
1: Eu comecei a novena das Santas Chagas.
0: Sim.
1: Com o senhor.
0: Certo.
1: Sempre escuto o rádio, sempre fazendo as novenas. Nesse dia eu comecei fazendo a novena para mim.
0: Entendi.
1: Pedindo para que Deus me desse uma luz. Padre, eu tava lavando a louça, chorando, desesperada.
0: Tá.
1: Porque eu não sabia o que tava por vir. O senhor simplesmente me falou: filha, limpa essas lágrimas, vai, mostra seus exames e faz a sua cirurgia. Você tá curada.
0: Amém.
1: Padre, eu me arrepiei toda. Eu falei, é pra mim?

0: porque eu tava ali sozinha. O senhor simplesmente falou: é bem você, filha, toma essa posse.
1: Meu Deus, Deus
0: padre,
1: me usou.
0: Eu fiquei... Usou, padre. Eu entrei num desespero, numa alegria. A partir daquele momento, todo mundo que perguntava para mim como eu estava, eu dizia: eu estou curada.
1: Meu Deus.
0: O padre Reginaldo falou que eu tô curada. Padre, eu fui fazer a minha cirurgia, refazer a minha cirurgia. Eu tava lá no centro cirúrgico, uma pombinha bateu na janela do meu... da janela do centro cirúrgico.
1: Quantos sinais, meu Deus.
0: Eu olhei e falei: meu Deus, é o Espírito Santo, claro, me dando um sinal que eu tô curada.
1: Sim.
0: Padre, eu tive um sonho maravilhoso enquanto eu tava anestesiada. Eu tive vários sinais que eu estava sendo curada.
1: Certo.
0: A minha segunda biópsia deu negativo.
1: Amém.
0: Hoje eu faço acompanhamento de cada 6 meses.
1: Compreendo.
0: Mas os meus exames estão todos muito bons.
1: Então diga assim: obrigado, Senhor.
0: Obrigado, Senhor.
1: Eu sou um milagre de Jesus das Santas Chagas.
0: Eu sou um milagre de Jesus das Santas Chagas. Padre,
1: oi.
0: Eu tenho muita vontade de dizer: toca o sino, sacristão.
1: Então tá certo, graça recebida
0: é graça testemunhada.
1: Toca os, diga:
0: toca o sino, sacristão.
1: Deus abençoe Adrilaine, Deus abençoe Guarapuava. Ela citou Rádio 93 FM, também a Rádio Cultura FM. Ao bispo querido, bispo que me recebeu tão bem, Dom Hamilton Manuel da Silva, de Guarapuava. Querido povo de Deus, eu falei hoje de uma fé inabalável. E essa mulher santa dos tempos modernos é um grande exemplo para a nossa vida. E ela disse certa vez que me toca muito. Ela dizia assim: a maior doença hoje, no seu tempo, não é a lepra, a tuberculose, mas é a sensação de ser rejeitado. Pensemos nisso. Escute esse testemunho. Não, não dá tempo, né, sacristão? Não dá, dá tempo? Solta, vai lá.
2: Oi, padre Reginaldo Manzotti, aqui é Maria Aparecida Jesus Silva, da Bahia. Eu sou mensageira da Capelinha de Jesus das Santas Chagas. E muito obrigado pelo mimo que o senhor enviou. A toalhinha de Jesus das Santas Chagas, eu amei. Amei mesmo. Muito obrigado. Deus abençoe.
1: Deus abençoe você também, Maria Aparecida, lá da Bahia. E tô chegando, em novembro tô lá em Salvador. E ela se refere a essa, falou toalhinha, essa flâmula, esse manto de Jesus das Santas Chagas, que foi enviado a todos os colaboradores da obra Evangelizar é Preciso. E eu quero dizer, você, torne-se um associado da obra agora, aproveite esse intervalo, faça como a Maria Aparecida lá da Bahia. Se ela recebeu, é porque é associada. Fale com os nossos atendentes 0800-410-6060 ou mande um WhatsApp e diga assim: eu quero ser um associado. 41-3221-6060. Eu volto já, volte comigo.
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2: O atleta também não recebe a coroa se não lutar conforme as regras. São Paulo Apóstolo.
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Hoje, amanhã, temos muitos aniversariantes. Dom Eugênio Barbosa Martins, da Diocese de São João da Boa Vista, São Paulo. As rádios que nos transmitem aniversário hoje, Assunção FM de Jales, São Paulo, Bela FM de Cláudio, Minas Gerais, Jamacaru FM, Missão Velha, Ceará, Ouro Branco FM, Ouro Branco, Alagoas. Amanhã aniversário do cardeal arcebispo Dom Jaime Spengler, da Arquidiocese de Porto Alegre, Rio Grande do Sul. Também aniversário da cidade de Belém, Paraíba. Amanhã aniversário da rádio Arca da Aliança FM de Joinville e Santa Catarina. Me receberam com grande alegria lá em Araguari. Meu grande abraço, Arca da Aliança. E Guará FM, Vargem Grande, Maranhão, e aniversário da Liberdade FM, Morrinhos, Ceará. 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Nós já vamos para a novena, mas antes, Santa Teresa de Calcutá dizia: não se preocupe em saber os problemas do mundo. Limite-se a responder às exigências do povo. Quem julga as pessoas não tem tempo para amá-las. Quem julga as pessoas não tem tempo para amá-las. E agora sim, vamos para o terceiro dia da novena, Exaltação da Santa Cruz. Pelo sinal da Santa Cruz, livra-nos Deus, nosso Senhor, dos nossos inimigos. Faça de novo, filho. Aquela cruz na fronte, na boca e no peito. Pelo sinal da Santa Cruz, livra-nos Deus, nosso Senhor, dos nossos inimigos. Aprendi isso com a minha mãe. Senhor Jesus, por tuas chagas fomos curados, por tua cruz fomos libertados. Jesus, que em seu próprio corpo levou nossos pecados ao madeiro, a fim de que morrêssemos para os pecados e vivêssemos para a justiça. Por suas chagas fomos curados. Ó Jesus,
em cujos ombros foram abertas feridas por causa do peso da cruz, feridas causadas pelo madeiro e pelos nossos pecados. Se a cruz pesar, seja nosso sirineu. Se a cruz pesar e eu cair, ajude-me a levantar. Que a tua cruz seja a minha salvação. Ó cruz bendita, onde a humanidade foi redimida e o Filho do Homem teve suas mãos transpassadas e o seu peito aberto, de onde jorrou água e sangue. Ó Santa Cruz, instrumento de morte e de castigo, mas que pelo sangue redentor tornou-se sinal de nossa salvação. Jesus, na tua cruz eu coloco a minha cruz. Qual é a tua cruz hoje? Jesus, na tua cruz eu coloco a minha cruz. Salve, ó cruz, doce esperança, concede aos réus remissão, dá-nos o fruto da graça que floresceu na paixão. Louvor a vós, ó Trindade, fonte de todo perdão, aos que na cruz foram salvos, dai a celeste mansão. Jesus, dai-nos a graça de viver os frutos da tua redenção. Jesus, dai-nos a graça de viver os frutos da tua redenção. O Senhor esteja convosco. Ele está no meio de nós. Abençoai, Senhor, a água, a roupa dos enfermos, as fotos de família, os remédios. Abençoai o final de semana. Sem bebedeira, sem briga, sem discórdia. Pelos méritos das Santas Chagas, Pai, Filho, Espírito Santo. Amém. Bom final de semana e eu me despeço na alegria deste clipe Templo Vivo. 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
5: Muito bem, senhoras e senhores, e a partir de agora está no ar mais uma edição do nosso programa Rodeio. Tá chegando a moda sertaneja no seu rádio. E a gente por aqui, eu, Márcio Costa, pedindo licença para poder entrar na sua casa, no seu trabalho, onde quer que você esteja, para tocar sempre para você a melhor moda sertaneja a partir de agora. Nosso Rodeio tá no ar, tá começando. Primeira de hoje, Adriano e Anderson.

0: Henrique Diego aqui no Rodeio, Suari Bebê, Daniel do outro lado do rádio. Bruno Marrone também cantou no Rodeio pra gente, Tentativas em Vão. E aprenda o programa de hoje, Adriane Anderson. Se entrega, amor. Nós Rodeio tá no ar, tá só começando. Daqui a pouquinho a gente volta.
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2: Já estamos de volta, sempre com muito carinho, muita alegria no coração, porque é moda Brasil, é sertanejo. E tocando essa moda boa pra você que tá aí do outro lado do rádio, da internet, sempre fazendo essa companhia agradar com a gente. Obrigado, viu? Um abraço carinhoso. Chico Rei Paraná chegando por aqui.

0: Jimmy Geno, ela chorou de amor, Eduardo Costa, eu e a solidão, de Deni Denis, por Eu Te Amo, Kleber Christian, Castelo de Areia, e a primeira desse bloco, Chico Rei Paraná, com a música Você Não Sabe Amar.
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4: Diariamente por aqui, Márcio Costa trazendo o melhor da música pra você, sertaneja. Nesse mesmo horário, nessa mesma sintonia, com muito carinho, com muito prazer. Aquele abração todo especial. Quem canta pra gente aqui é João Bosco Vinícius.

0: Rick Renner, brega demais. Leonardo, alô, Goiás. Felipe Falcão aqui no rodeio. É pra lá que eu vou. E a Brenda Cibloto aqui, João Bosco e Vinícius. Sufoco aqui no rodeio.
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0: O carinho é imenso, é muito bom, é muita satisfação estar aqui diariamente nesse mesmo horário, trazendo sempre moda boa, sertaneja, com certeza. Esse é o nosso rodeio comigo, Márcio Costa, mandando aquele abraço pra você, aí do outro lado do rádio, curtindo a gente. Agora quem canta é Edson e Hudson.
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0: Eric Léo aqui no Rodeio e a música locutor também tivemos René e Ronaldo, Mio Day, Fernando e Sorocaba, Juliana, e quem cantou abrindo aqui esse bloco pra gente foi Edson Hudson, bicho bom. Opa, sabe o que que é? É, falou tudo, é mulher, né? Daqui a pouquinho estamos de volta.
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0: Senhoras e senhores, obrigado pelo carinho, pela sua sintonia. Sempre, sempre, diariamente por aqui é o Rodeio. Aí você que tá aí bem em casa, curtindo a gente pelo rádio, aquele abraço super carinhoso, ou até mesmo pela internet, pelo nosso aplicativo, aquele abraço todo carinhoso e especial para você curtindo o nosso Rodeio. Tem canta, Victor e Léo.
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0: Tradição cantou aqui no Rodeio, Eu Quero Você, Zé Belmiro e Paraguai, Dor de Amor, Jean Giovanni, em algum canto dessa casa. Rick Renner, Você Tá Querendo O Quê? E Victor e Leão, Tem Que Ser Você.
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3: Meio-dia e 32.
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0: Quase finalzinho do programa. Obrigado aí pelo seu carinho, pela sua sintonia. Você que está conectado com a gente por aqui. No nosso Rodeio diariamente nesse mesmo horário e nessa mesma emissora, trazendo a moda brasileira. Quem canta agora é Jorge Mateus.
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0: A última de hoje, Pedro e Tiago cantou pra gente, encerrando o programa, Me Chama de Amor. Também tivemos Marcos e Bilu, de Nova Namorada. Luan Santana, um beijo, Jorge Matheus, Sou o Seu Astral. Ficando por aqui mais uma edição do Rodeio, gente. Dia Enquanto Marcado, espero você aqui nesse mesmo horário, nessa mesma emissora, e trazendo moda sertaneja com o nosso Rodeio, tá bom? Um abraço, chuveiro apertado aqui do Márcio Coaceno, e até lá.
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6: Meio-dia e 45.
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0: 1h34.
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4: 3:24.
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0: 4:34. 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

0: 5 e 2.
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5: Faz barulho aí, gente. Luísa Batista.

0: gostou, faz muito barulho aí, cê tá doido, tamo junto! 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
1: mãozinha pra cima, senhor!
0: Essa pessoa tá do seu lado aqui,

0: gosta, faz barulho, por favor.
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6 horas da tarde, hora do Ângelus. Salve Maria, Nossa Senhora do Patrocínio, rogai por nós. Sejamos como a fonte. Deus nos criou à sua imagem e semelhança, para sempre sinais de seu amor. Portanto, por onde você passar, deixe uma lembrança da presença de Deus. Do bem que você fizer, não espere recompensa, como fazem os pagãos. Os filhos de Deus sabem que sua recompensa é o reino do céu. Seja como a fonte silenciosa à beira da estrada. Ela mata a sede do peregrino sem pedir nenhuma retribuição. Jesus disse: não saibais a sua mão esquerda o que faz a sua mão direita. Assim seja. O anjo do Senhor anunciou a Maria, e ela concebeu do Espírito Santo. Ave Maria, cheia de graça, o Senhor é convosco. Bendita sois vós entre as mulheres, e bendito é o fruto do vosso ventre, Jesus. Santa Maria, Mãe de Deus, rogai por nós, pecadores, agora e na hora da nossa morte. Amém. Eis aqui a escrava do Senhor. Faça-se em mim segundo a vossa palavra. Ave Maria, cheia de graça, o Senhor é convosco. Bendita sois vós entre as mulheres, e bendito é o fruto do vosso ventre, Jesus. Santa Maria, Mãe de Deus, rogai por nós, pecadores, agora e na hora de nossa morte. Amém. E o Verbo se fez carne e habitou entre nós. Ave Maria, cheia de graça, o Senhor é convosco. Bendita sois vós entre as mulheres, e bendito é o fruto do vosso ventre, Jesus. Santa Maria, Mãe de Deus, rogai por nós, pecadores, agora e na hora de nossa morte. Amém. Rogai por nós, Santa Mãe de Deus, para que sejamos dignos das promessas de Cristo. Oremos. Infundi, Senhor, em nossos corações a vossa graça, vo-lo suplicamos, a fim de que, conhecendo pela embaixada do anjo a encarnação de Jesus Cristo, vosso Filho, pelos merecimentos de sua paixão e morte, cheguemos à glória da ressurreição. Pelo mesmo Cristo, Senhor nosso. Amém.

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4: Por aqui. 6 e 6.

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0: 6h32.
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0: E aconteceu que se romperam todas as fontes do grande abismo, e as janelas dos céus se abriram. Houve chuva sobre a terra. Todos os altos montes que havia debaixo de todo o céu foram cobertos. E prevaleceram as águas sobre a terra. Esse parece ser o relato da tragédia que tomou o estado brasileiro do Sul. Terras devastadas, campos inundados, cidades inteiras destruídas. Desolação, mortes. Pelas redes sociais circulam os versos de alguém, o poema de outro, em variadas versões. Uma forma de consolo, também de alerta. Quando a tempestade passar, as estradas se amansarem e formos sobreviventes de um naufrágio coletivo, com o coração choroso e o destino abençoado, nós nos sentiremos bem-aventurados só por estarmos vivos. A vida é dom precioso. Tantas vezes a desprezamos. Em dias de inquietação, de dívidas acumuladas e derrocadas afetivas. Mas quando uma imensa tragédia rouba vidas sem piedade, nos damos conta de que somos felizes por estarmos vivos. E em altos brados dizemos aos céus: obrigado, Senhor, porque ainda estamos aqui. Olhando para nosso entorno, agradecemos por encontrar alguém para abraçar e chamar de amigo. Seja o vizinho de apartamento que nem cumprimentávamos ou um desconhecido. Deixamos de ser tão seletivos e exigentes, querendo que todos aceitem nossas ideias e aplaudam nossas escolhas. Abandonamos a inveja, porque perdemos tanto que não temos nada ou quase nada, como todos os da nossa cidade. Como invejar a perda do patrimônio e a dos familiares? Alguns deles, cujos corpos ainda precisarão ser buscados e identificados. A tragédia nos irmana. Sentimos que precisamos nos abraçar, nos unir para tudo suportar e superar. Talvez nos conscientizemos de que somos verdadeiramente frágeis e que aquilo pelo qual lutamos ferrenhamente pode ser perdido em segundos. Quando a água da piscina, nosso local de lazer em horas perdidas, se torna nossa única possibilidade de asseio do lar, talvez pensemos em reformular nossa escala de valores. Quando precisamos repartir a garrafa de água potável com quem está ao nosso lado, percebendo que estamos todos no mesmo bote, disputando a mesma chance de refúgio, aprendemos que somos verdadeiramente irmãos. Quando nos entregamos aos braços fortes que nos vêm resgatar do telhado da casa ou do último piso no qual nos abrigamos, aprendemos como é importante a solidariedade. Quando ouvimos os lamentos doridos de quem perdeu vidas amadas, sentimos empatia por quem ficou e por quem se foi. Se cremos na imortalidade da alma, não podemos jamais esquecer de orar por quem parte. Preocupado, quem sabe, com quem deixou na rua lamacenta ou no abrigo improvisado. Quando nos chega o alimento, o agasalho, o cobertor, aprendemos que generosidade deve ser a tônica da vida. Nos dias futuros, que possamos lembrar de que devemos repartir mais e reter menos. Igualmente, de ir ao encontro de quem necessita e nos permitirmos menos dias soltos no sossego do lar. Quando tudo passar, queira Deus que tenhamos aprendido algumas lições para nos tornarmos melhores amigos, irmãos, verdadeiramente humanos.
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2: 7 horas.
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0: Vasco, Vinícius. Um beijo no coração. Obrigado, Cuiabá!
1: Sofrência na atividade sertaneja. Tem. Ouve aí.
2: Fica assim então, a partir desse tchau.

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0: Fala, turma, é sabadão. Prazer enorme. Eu sou o Rodrigo Santos.

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1: Essa é pesada, hein?

0: Davi Quaresma acostumou errado, juntamente com Gabi, na nossa noite deste sabadão, já que tem mais músicas.
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0: Estamos de volta, tem Cadés, tem Hugo e Guilherme.
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4: Seu santo é forte, hein? Ou seja, forte.

0: Então faz barulho, gente! Tá lindo demais!
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3: Bora, João Gustavo!
4: Vai, Murilo!

0: nossa noite deste sabadão. Alô, Maria, tudo certinho aí, né? A Tati também curtindo nossa noite, a Vitória, a Laura, obrigado pelo carinho, bom finalzão de semana.
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0: Estamos de volta, tem o pagodeiro Dilcinho Porre.
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